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2: Agora em Manaus, 7 horas e 59 minutos, e já temos aí a configuração do segundo turno para o governo do estado do Amazonas, o senador Omar Aziz e a professora Maria do Carmo, Nathalie Moraes.
3: Omar Aziz tem 40,28% dos votos válidos e Maria do Carmo 24,82%. Agora há pouco, durante a entrevista coletiva, Omar Aziz disse estar confiante nesse segundo turno. Disse que já ganhou e já perdeu a eleição, mas vai confiante a partir de agora. Vamos conferir o que disse.
4: Com aquilo que a gente veio defendendo desde o princípio, nós temos que retomar o crescimento do estado, nós temos que retomar áreas de atividade fim, como segurança, saúde, educação. E a experiência que eu tenho e o comprometimento que eu tenho com essas propostas, eu tenho certeza absoluta que a gente vai ter uma comunicação e uma interlocução. Parabenizar os adversários que participaram de um processo democrático, porque isso é uma democracia e a democracia é bonita. Independente de resultado, ou números, os números, hoje é um, amanhã é outro, eu já perdi, já ganhei a eleição, então eu sei muito bem o que significa.
3: Professora Maria do Carmo também falou já no comitê do partido e disse também estar confiante para combater a corrupção em todo o Brasil.
5: Estar aqui hoje, no segundo turno, com essa votação, significa que o povo já não está mais tolerando essas práticas. O povo quer mudança e não quer mais isso que a gente viu hoje acontecer. E eu quero aqui parabenizar a atuação hoje da Polícia Federal, que fizeram um trabalho, MP, MPF, todos que estão aí nessa cruzada para evitar essa prática vergonhosa de compra de votos. E a gente vai mudar essa história.
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0: músicas que, embora sejam velhinhas, não perderam a vitalidade. Você adora, não é mesmo? Quem é que não gosta de uma velharia? Bora participar pelas redes sociais da Mix no WhatsApp. Indica pra gente a sua velhinha também, que na próxima hora são as clássicas da nossa programação. Vou começar bem aqui, vai?
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0: Talismãs Have Been Love. Dentro do baú da Mix, você ouve só aquelas que fazem parte da história da sua vida. Pode continuar participando, manda a sua pra cá pelo WhatsApp da Mix, 11 983 40 8000. Bora curtir mais uma?
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Mix, o rei do pop, Michael Jackson. Essa aqui faz tempo que a gente não ouvia, hein? Smooth Criminal, aqui no baú da Mix. Você tá curtindo? Então manda sua velhinha pra cá. 11 983 40 8000. Nome do artista, nome da música e a tag

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3: Eduardo Braga do MDB e Plínio Valério do PSTB foram reeleitos senadores pelo Amazonas nas eleições de 2026. Os dois garantiram as duas vagas do estado no Senado Federal para um novo mandato de 8 anos, com início em 2027 e término em 2035. Plínio Valério terminou em segundo com 24,70% dos votos válidos. Eduardo Braga ficou em primeiro lugar com 32,19% dos votos válidos e agradeceu aos amazonenses.
4: Eu quero começar agradecendo a todos os amazonenses pela confiança, pelos votos dados. Mais uma vez, pela segunda vez na minha vida, eu ultrapasso 1.800.000 votos como candidato ao Senado pelo Amazonas, fruto das nossas entregas, fruto da nossa proposta e fruto também de um trabalho conjunto de um grupo de apoiadores fantástico.
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0: Mix, uma ótima noite pra você de domingão, tá no ar mais uma edição do Mix Acústico, hora de desacelerar. Vamos trazer as músicas que você mais gosta da playlist da Mix de um jeitinho diferente, só versões acústicas a partir de agora e já começando com essa aqui que você vai gostar.
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0: 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Mix, o som do Sam Smith, Stay With Me, pra fechar mais um Mix Acústico.
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Axel, Alex Warren, Ordinary. Você tá curtindo a Mix no domingo à noite? Que bom, fica com a gente aí que tem muito mais música pra rolar. A partir da meia-noite tem o No Break, com 2 horas de música, 5 comerciais no meio. Não sai daí, não.

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0: Pergunta do Cláudio do Rio de Janeiro. Ó, pra quem tá começando do zero, ainda faz sentido colocar dinheiro na poupança?
1: Cláudio, eu diria que investir na poupança é melhor que nada, mas hoje tem tanta opção melhor, mais prática, mais fácil, que rende mais e que é tão segura quanto a poupança, então não tem muito por que investir na poupança, né? Vamos lá, a poupança é famosa por quê? Porque é simples, é fácil de usar, é segura, você pode pegar o seu dinheiro a hora que você quiser e ela rende uns 7% ao ano. E se eu disser que tem opção que é igualzinha a ela, mas rende quase o dobro, não seria bem melhor? É o caso das famosas caixinhas, cofrinho, porquinho, dos bancos digitais, né? Eles fizeram tanto sucesso que até os bancões tradicionais estão oferecendo cofrinho agora. Então, entre não fazer nada ou investir na poupança, é melhor investir na poupança. Mas se você puder investir nessas caixinhas ou cofrinhos, no PicPay, no Nubank, Banco Inter, é bem melhor e rende bem mais. Até o Itaú tem cofrinho agora, né? Tem aula no meu canal explicando e ensinando como investir nelas. E o mais importante é você começar, Cláudio. É mais fácil do que você pensa e depois que você começar, você vai ver como é simples, é bom e vai ficar até triste por não ter começado antes, tá? Lembrando que essas caixinhas e cofrinhas aí são justamente pra quem tá começando do zero, igual você e milhões de brasileiros.
2: Se você tiver alguma dúvida, manda uma mensagem pra gente no WhatsApp da Mix, 11 98340 8000, e me segue nas redes sociais Primo Pobre no YouTube e arroba Eduardo Feldberg no Instagram.
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0: Mix agora 6:55, é o som do Bruno Mars, Lock It Out of Heaven.
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0: 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Mix agora 2 para as 8, Cidade Negra, Girassol, fechando o baú.
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1: Bom dia, pessoal da Mix, aqui é a Dayana. E eu gostaria de pedir a música da Katy Perry, Dark Hearts, oferecendo pra todo mundo aí da Mix e todo mundo que tá curtindo.
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1: Bom dia, aqui é o Pablo aqui de Barbacena, Cidade dos Loucos. Manda pra nós aí, Só os Loucos Sabem, do Charlie Brown Jr. Obrigado.
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0: música você tem pra indicar? Confiamos demais em você, hein? Então, diga que som que você quer aqui no nosso WhatsApp. 11 9 8340 8000.
1: Bom dia, Rádio Mix. Aqui é o Denner de Gravataí, motorista de aplicativo. Queria ouvir It's My Life. Bom jovem, pra animar segunda-feira.
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0: também é do Pede no Zap, mandando seu áudio, indicando seu som e não esqueça de falar o seu nome e a cidade onde você mora. O número é 11983408000.
1: Bom dia, Rádio Mix, tudo bem com vocês? Aqui é o Marcelo de Serrinha, Bahia. Eu gostaria de escutar aí Chris Brown, With You. Bom dia a todos.
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1: A última de hoje, mas esse não é o único pede no zap dessa segunda-feira, ainda bem. E muito obrigado a você que ouviu e participou do programa, tá bom?
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0: cantora Karol G, vai no nosso site, radiomixfm.com.br.
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9: Mix 8 em ponto, e a Assembleia Legislativa do Amazonas terá uma renovação de 33,3% em sua composição na próxima legislatura. Com mais de 98,84% das urnas apuradas no domingo, pelo menos 8 dos 24 deputados estaduais eleitos são novos nomes entre os ocupantes da cadeira da casa. A renovação reúne políticos que deixam a Câmara Municipal de Manaus, ex-prefeitos, lideranças do interior do Amazonas que conquistaram espaço no Legislativo Estadual. Entre os nomes estão Davi Bermegui, Heraldo do CB, Eurico Tavares, Marcelo Palhano, Davi Reis, Eduardo Alfaia, Rodrigo Guedes e Clóvis Curubão. 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

0: começa agora 9h25, é o Justin Timberlake, Say Something.
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2: Diego Baroni de volta aqui na Rádio Mix pra falar da mais nova série queridinha da Netflix, chamada A Garota do Remo, que traz aquela mistura poderosa de esporte, ambiente escolar e romance, que funciona na maioria das vezes, como é o caso aqui, apesar que alguns diálogos são meio piegas e artificiais, mas aos pouquinhos a série te pega, porque a trama é boa de verdade. A protagonista é uma atleta do remo que vê sua vida e a da sua mãe se despedaçar quando seu pai precisa fugir porque foi acusado de roubar milhões. As duas ficaram sem nada e ainda tiveram que se mudar porque ninguém mais queria saber delas. Quando a moça chega na nova escola, vai lidar com inveja, desconfiança, o passado assombrando e vai tentar praticar o remo num lugar que não tem time feminino. Logo no primeiro episódio as coisas já esquentam bastante e, claro, tem a relação complicada com a mãe, aquele triângulo amoroso irresistível e a dúvida de com quem ela vai ficar. A série A Garota do Remo é deliciosa de assistir, tem um final bom e é da Netflix. Eu sou Diego Barone, apresentador da Rádio Mix, especialista e fã de filmes e séries, e comigo você não perde tempo procurando o que assistir no streaming.
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8: Mix 8:29, fora do Senado, Wilson Lima pode ser preso se for condenado pelo caso dos ventiladores pulmonares. Wilson Lima ficou fora das duas vagas do Amazonas para o Senado nas eleições deste domingo, mas ainda enfrenta uma disputa dentro dos tribunais. O ex-governador do Amazonas responde a uma ação penal no Superior Tribunal de Justiça relacionada à compra de 28 ventiladores pulmonares durante a pandemia de Covid-19. Essa ação envolve suspeita de irregularidades na contratação, peculato, participação em uma organização criminosa e embaço ali nas investigações. Essa denúncia do Ministério Público Federal foi recebida pela Corte Especial do STJ ainda no ano de 2021. 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

0: 10 é o BTS Swim.
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5: Mix 8:59, e quem não compareceu às urnas no primeiro turno das eleições de 2026, realizado neste domingo, ainda pode justificar a ausência e regularizar a situação junto à Justiça Eleitoral. O prazo para justificar a falta é de 60 dias após a votação, terminando somente no dia 3 de dezembro de 2026. A justificativa pode ser apresentada, inclusive, pelo e-título, pelo autoatendimento eleitoral nos canais de Justiça Eleitoral ou presencialmente em um cartório eleitoral. Após a eleição, é necessário apresentar um documento que comprove o motivo da ausência. Quem deixou de votar no primeiro turno não fica impedido de participar do segundo turno das eleições, que acontece no próximo dia 25 de outubro. 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

0: 6h28.
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0: peças foram 3 das mais pedidas por você em 2012. 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
7: Mobilidade. 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
7: Oportunidade. O Cine Manaus disponibiliza vagas de empregos em diversas áreas, de segunda a sexta-feira. Procure uma das unidades, que está localizada na Avenida Constantino Neri ou no Shopping Felipe Dal.
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0: Justin Timberlake, Mirrors. Faltando 5 pro meio-dia, já já tem o Top Mix.
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0: faltando 5 para 1, Nando Reis, Por Onde Andei.
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0: começa agora 2h24. Hello, Bruno Mars com Grenade no seu, na sua tarde de segunda-feira. Começo de semana aqui na Mix é bem melhor.
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0: Mix 1 para as 3, rolou Jota Quest, o descobridor dos sete mares.
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2: Tem um filme na Netflix chamado Una Bomber que vale você dar uma conferida, viu? Principalmente se você gosta de histórias reais. Na trama, que se passa nos anos 90 e também nos anos 50, um homem é procurado por causa de atentados à bomba que feriu e matou pessoas. É um caso antigo que a polícia não consegue solucionar, então eles colocam uma especialista em linguística para analisar uma carta que o bandido publicou no jornal. O filme vai alternando de forma muito competente as duas linhas narrativas para mostrar também o passado de um personagem que tudo indica é o tal criminoso, um rapaz extremamente inteligente, mas estranho e com algumas ideias controversas e revolucionárias, e ele entra num projeto experimental de psicologia liderado por um professor excêntrico, interpretado pelo ator Russell Crowe numa atuação excelente. É um longa intenso, interessante e perturbador. O ritmo é ótimo e a produção é impecável, filmão mesmo. Só o final que tem lá só a emoção, mas eu esperava mais. O filme Una Bomber é da Netflix. Eu sou Diego Baroni, apresentador da Rádio Mix, especialista e fã de filmes e séries, e comigo você não perde tempo procurando o que assistir no streaming.
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0: 08000. 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Começando agora, ó.
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1: Mix 3:40, Blink 182, I Miss You. Encerrando aqui os 40 minutos de música sem nenhum intervalo dentro do Super Mix.
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1: Mix 1 para as 4 agora. Taylor Swift com Blank Space. Já já a gente volta. Três músicas que marcaram a história da Mix.
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0: peças foram três das mais pedidas por você em 2007. 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
1: Pergunta do Gabriel de São Paulo. Primo, eu tenho três dívidas diferentes. A dúvida que tenho é a seguinte: vale mais a pena quitar a menor primeiro ou tentar pagar que tem mais juros?
2: Gabriel, a gente pode seguir dois raciocínios, tá? Primeiro, o raciocínio mais emocional. Quando a gente tem muita dívida, você concorda que quanto mais dívida a gente eliminar, mais leve e tranquilo a gente vai se sentir? Se uma pessoa tem 10 dívidas e consegue quitar 7, ela vai ficar com 3 dívidas. E emocionalmente, ter 3 dívidas é bem melhor do que ter 10. Quitar as dívidas menores vai dar uma impressão de estar menos endividado, e quanto menos dívida a gente tem, mais empolgado e em paz a gente se sente. Agora, o segundo raciocínio, ele já é mais matemático. Imagina que você tem 5 dívidas pequenas sob controle e uma dívida grande com juros absurdos virando uma bola de neve. Se a gente pensar naquilo que traz mais prejuízo financeiro, a dívida com juros maiores vai ser pior. Então você teria que focar em quitar ela primeiro. Tenta pensar assim: qual dessas dívidas está te prejudicando mais e qual delas vai custar mais caro se você demorar para quitar? Ou qual delas parece que você paga, mas no mês seguinte está pior ainda? Normalmente as piores dívidas são as de cartão de crédito e limite da conta por causa dos juros absurdos, né? Então eu focaria nelas. E lembra que tão importante quanto quitar a dívida é parar de fazer dívida nova, senão você vai ser sempre um endividado que trabalha o mês todo só para pagar fatura e boleto, tá?
3: Se você tiver alguma dúvida, manda uma mensagem pra gente no WhatsApp da Mix, 11 98340 8000, e me segue nas redes sociais, Primo Pobre no YouTube e @ Eduardo Feldberg no Instagram.
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0: Don't You Worry Child. Já já a gente volta, tem muito mais aqui, ó.
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6: No Amazonas, a disputa pelo governo e pela presidência da República vai para segundo turno, marcado para 25 de outubro.

0: 49. Na corrida presidencial, Lula venceu em 54 municípios do Amazonas, mas Flávio Bolsonaro levou a melhor na capital e outras 7 cidades. No cenário nacional, Flávio terminou o primeiro turno com 1,87 à frente. 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

0: Mix agora 2 para as 5, Justin Timberlake, What Goes Around. Já já a gente retorna, tem muito mais, tem o Top Mix chegando, as mais legais durante todo esse dia.
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0: 8:30.
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4: A nova composição da Assembleia Legislativa do Amazonas já está definida. Dos 24 deputados eleitos, 16 conseguiram a reeleição, enquanto 8 são novatos e 1 retorna à casa. A maior bancada será da Federação União Progressista, com 5 cadeiras. O PSD terá 4, MDB, PL e Avante, 3 cada. O mais votado foi Zé Ricardo, do PT, que está de volta à Assembleia Legislativa após 4 anos como vereador de Manaus. 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
9: Mix agora 103. Está no ar mais uma edição aqui do Top Mix e as mais pedidas durante todo esse dia.

0: Amanhã, meio-dia, tem mais. 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
1: Tem lançamento de música bem legal. Bruno Mars lançou de surpresa um clipe do single Dance With Me. A faixa Dance With Me é o terceiro single de trabalho do mais recente disco do Bruno Mars, chamado Romantic. Muito legal, né? Pra saber mais, radmixfm.com.br tem tudo lá pra você.
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7: O eleitor do Amazonas definiu a nova bancada do Congresso. No Senado, Eduardo Braga do MDB e Plínio Valério do PSDB foram reeleitos e terão mais um mandato. Já na Câmara dos Deputados, 8 nomes foram escolhidos. O mais votado

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0: tá com as dores e as delícias de ser quem a gente é, né? Fala a verdade.
1: É verdade.
0: Bom, mas é difícil, né?
1: É difícil porque às vezes só a gente se entende, né?
0: Nossa, às vezes nem a gente se entende, por isso que a gente faz terapia. Mano, é uma parada muito louca. O que é escolher ser a gente o tempo todo? Muitas pessoas, você sabia, Caco? Você e a galera que tá ouvindo aqui, prefere ser o que o outro quer.
1: É.
0: Do que ser o que realmente é. Será que é por medo? Por insegurança? Sei lá, por aceitação? Eu não faço ideia. Eu só sei que levou muito tempo pra eu entender isso e ser eu. Eu fiquei um tempinho camuflada.
1: Você ficou um tempinho camuflada?
0: Você já deixou de ser você? Fala a verdade, Caco.
1: Cara...
0: Você sempre foi a ovelha?
1: No passado, eu acho que eu tinha um pouco mais de receio, né? Mas quando a gente vai ficando um pouco mais velho, a gente vê que realmente não adianta, né? Esconder o que a gente é.
0: A gente até tenta, mas não dá, né?
1: É, que fala assim, que aquela frase de mãe, né? Sendo qualquer um, pra aceitar qualquer coisa.
0: Exato.
1: Né? Seja você mesmo, pô. Você tem uma opinião respeitando as pessoas, com certeza, né?
0: É.
1: Você pode ser quem você quiser.
0: É, desde que você respeite as pessoas. Então, hoje, pra começar a semana, aquela autoanálise. É, a gente vai falar com você agora. Você, desde sempre, foi aquela ovelha desgarrada? Aquela pessoa diferente da tua família? Por quê? Você sustentou isso? Teve uma época que não? As pessoas às vezes rejeitam você pelo seu jeito de ser? Conta pra gente agora no @mixtudonamix. Pode mandar no meu no giza.on, gisa.on. Pode também aproveitar e seguir o nosso apresentador.
1: @CacoGrandino, CA seu Grandino. Você tá lá no TikTok, no Instagram, não esquece, hein?
0: Exato. Primeiro segue os apresentadores, segue o @mixtudonamix e manda áudio pra gente falando sobre a sua personalidade. Se você tem um jeito diferentão de ser, tipo a ovelha mesmo, desgarrada, a ovelha negra, como Rita Lee disse, da família, a nível da galera falar, mano, te rejeitar às vezes, ou então achar você muito estranho, diferente, ou às vezes você até inspira muita gente, pelo seu jeito autêntico, né?
1: Eu acho que a autenticidade, fala assim, ah, você é uma ovelha desgarrada, não, só tô sendo autêntico, só tô sendo eu mesmo.
0: Ser
1: não tô preocupado
0: assusta,
1: com o que
0: né?
1: O outro tá pensando, ou o que o outro espera de mim, porque eu acho que também, tem uma fase na vida que a gente tem que parar de projetar a expectativa
0: não
1: nas
0: é?
1: Outras pessoas. Cada um é de um jeito, cara.
0: Cada um com seu cada um.
1: Então, cada um sabe a dor e o sabor de ser quem é.
0: Exato. Eu vou falar, pra ser a Giza dói muito, mas é uma delícia. E pra ser o Caco?
1: Cara, às vezes é meio complicado, isso é meio complicado. É, às vezes é meio complicado. Mas assim, me dou bem com a minha consciência, tá tudo tranquilo. Minha mulher tá lá tranquilona, então assim, não teve briga, não teve nada, acho que tá dando
0: tá
1: certo.
0: Tudo bem,
1: tá
0: né?
1: Tudo certo, é.
0: Você é você? Você não é você por algum motivo, por algum medo? Vamos falar sobre personalidade. A sua personalidade é forte? Não é? Um jeito seu incomoda muita gente ou não? Inspira muita gente? Quem é você? Você tá sendo você? Olha, complexo isso, hein? @mixtudo Mix e Giza.com, e a nossa convidada de hoje vai trocar ideia com a gente sobre esse assunto, até porque ela tá em turnê e tá cantando música, sabe de quem? Rita Lee. Ela já cantou Belchior, ela já veio no Mix Tudo, e agora ela canta Rita Lee, e eu não vou revelar quem é. Você
1: não
0: já
1: precisa,
0: deve imaginar.
1: Né?
0: Ah, não vou, né?
1: Não.
0: Quem quiser que cola na live, né?
1: E sabe o que não precisa, né?
0: Por quê?
1: Porque a galera tem que fazer o papel.
0: É.
1: De pegar o celular. Vai.
0: Agora.
1: Não tá dirigindo, né?
0: É.
1: Seu chefe não tá do lado?
0: Não.
1: Não, então tá bom. Pega o celular aí. Pegou?
0: Pegou?
1: E aí,
0: vamos,
1: boa.
0: Vamos.
1: Vai lá no YouTube. Pegou? Abriu o aplicativo? Beleza. Agora você vai digitar ali na barrinha de busca, @mixtudonamix.
0: Digitou? É o nosso YouTube.
1: É o nosso YouTube. Você digitou, né? Apareceu aí. Agora clica em seguir. Clicou em seguir? Isso, já entra na live. Beleza. Agora clique em notificação pra você ser notificado.
0: É isso.
1: E vem pra resenha.
0: Duvido.
1: E aí você vai saber quem vai estar com a gente daqui a poucos minutos, talvez segundos, não
0: tem
1: sei
0: violão,
1: quem sabe.
0: Tem violão na casa.
1: Não tem só um, tem dois,
0: tem
1: tá?
0: Tem dois violões.
1: Tem dois.
0: Então hoje tem música aqui no Mix Tudo e vamos trocar ideia sobre a sua personalidade. Sua personalidade incomoda muita gente? Se você incomoda mais? Incomoda mais ou inspira mais? Quem é você, ouvinte do Mix Tudo? Vem me ver, vem ver o Caco. Começou.
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1: Mix São 6 e 12, Smash Mouth All Star. E hoje no programa, cara, queremos verdade. Sabe por quê, Caco?
2: Por quê?
1: Foi quando meu pai me disse, Giza, você é ovelha negra da família. É difícil, é, gente, mas é bom demais. Não é, Ana Canha?
3: Ah, que demais. Giza, Caco, que alegria estar de volta aqui na Mix. Obrigada, gente.
1: A última vez que você colocou a gente era Belchior. Agora a gente fala de Rita Lee, não é?
3: Pois é. Pois é, eu vinha de uma turnê do Belchior e também tinha lançado um disco autoral. Vim aqui lançar Quero um Love em primeira mão.
1: Foi.
3: E agora eu tô de volta rodando com a Rita, né? Todo mundo me pediu, tô aqui fazendo a Rita Lee.
1: Pra homenagear o Brasil, que tá a Ovelha Negra, só pra começar o programa, que eu sei que o Brasil ama música.
2: Cê,
1: pensa agora no trânsito.
2: Não, agora que assim, você falou da Ana Cã, você já viu que ela já é diferente da massa.
1: Ela é diferente.
2: É diferenciada.
1: A história de Ana Canhas é basicamente nosso tema de hoje. E a gente vai falar sobre isso também. Mas pra você que tá no carro, você que tá em casa, você que tá pelo YouTube, você que tá pelo aplicativo, o assunto hoje é a dor e a delícia de ser a gente. Você é? Você não é? A gente vai soltar esse som só pra inspirar a galera a ter coragem de falar: eu sou e incomodo muita gente, ou eu sou e inspiro muita gente. Vamos, Ana?
4: É, você quer que eu cante um pedacinho?
1: Não, canta com tanto que você quiser,
4: vai
1: a música
4: começo
1: inteira.
4: Daquele pedaço?
1: Não, pode ser do começo.
4: Tá bom.
1: Pra gente apreciar isso.
3: Levava uma vida

0: Caco Grandino! Meu Deus, que honra receber Ana Canhas com a gente aqui no Mix Studio. Ela não tá sozinha, né, Caco?
1: Não tá sozinha.
0: Cara, olha quem tá com ela.
1: Por favor, faça as honras, a apresentação.
2: Eu tô aqui a Tiracolo Fabá Gimenez, meu parceiro, meu amigo, melhor amigo da vida, pessoa incrível. 20 anos tocando juntos pelos palcos e gravando e produzindo. Um queridaço tá aqui comigo, com a gente.
0: Como toca, hein, Fabá? Pelo amor de Deus, hein, rapaz. Violão fala, né? Ele não sai som, ele fala.
3: Eu vim aqui pra tocar, meu.
0: Você tá maluco, bom demais. Parabéns, viu? E ele vai tocar muito, porque hoje a gente vai fazer vários trechinhos de músicas, mas em homenagem à Ana Canhas, com essa turnê também, né, da Rita. O nosso tema é basicamente esse, a gente quer saber de você, Ana. Desde sempre, foi a ovelha desgarrada, foi difícil ser você? Ou teve uma época que você falou, cara, vou ter que agradar todo mundo e depois eu vou virar casaca, e aí?
2: Não, já foi cedo, Giza, que eu, vocês sabem, eu tive uma briga com a minha mãe, inclusive, foi ovelha negra mesmo, saí de casa com 17 anos, a gente se desentendeu, queria viver de música, trabalhar com arte, mas o legal dessa história é que 10 anos depois, a gente ficou sem se falar, 10 anos, eu e minha mãe.
0: Nossa.
2: E hoje nós somos super amigas, nos reconectamos, nos entendemos, e ela vai nos meus shows e senta na frente, chora, e o pessoal me manda vídeo da minha mãe chorando no show, é muito engraçado. E foi assim, eu fui seguindo o meu caminho, saí de casa e fui batalhar, cantar na noite. E antes de me tornar cantora, eu fazia tudo que era bico, né? Distribuía panfleto no Farol, uma viagem assim. Aí fiz um teste pra cantar num bar e me descobri cantora e segui. Tô aqui, faz 25 anos que eu canto.
0: 25 anos de Ana Canhas, né? Incrível, gente. Uma história muito linda. Óbvio que a gente não vai conseguir passar por toda a história hoje, né? Mas já fica aqui como inspiração. E sabe, Ana, Caco e todo mundo que tá ouvindo o programa, às vezes a gente fala ovelha negra, ovelha desgarrada, a gente sempre foi diferente. Só que tem a diferença de ser diferente pra incomodar e tem a diferença de ser diferente porque a gente não consegue ser de outro jeito. E eu acho que a tua história, basicamente, isso não dava pra ser de outro jeito, né?
2: É, foi total isso, assim. É coisa do coração mesmo, sabe? Uhum. Um chamado, as coisas aparecem. Eu acredito muito nisso, de que o universo vai trazendo, assim, o caminho vai abrindo a porta. E aquela porta que fica muito fechada há muito tempo, acho que não é muito por ali. Aí eu fui sempre essas coisas, e até inclusive na música, sabe? Os projetos que vão surgindo e as coisas, essas pessoas que eu vou homenageando e fazendo show e turnê, também são coisas que, por exemplo, pra começar a cantar a Rita, eu recebi um convite da prefeitura aqui de São Paulo pra fazer um show em homenagem a ela no dia do aniversário da cidade.
0: Uau.
2: Eu falei, cara, esse convite eu não posso fugir dele, né? Uma honra, assim. Então, tudo começou ali também. E assim vamos, né? Então, é uma coisa, eu acredito realmente que a gente tem que ser o que a gente é na essência, e que as coisas florescem daí.
1: Eu acabei de perceber um padrão aqui.
0: Padrão?
1: É, eu tava tipo aquele meme da Nazaré, sabe? Um monte de equação passando na cabeça.
0: O quê?
1: Eu olhando pra você, olhando pra Ana. Olhei pra você, olhei pra
0: Ana
1: de novo.
0: Giza.
1: Aí eu fiz, vocês duas têm umas coisas bem comum, né?
0: Muito. A única coisa que eu acho que difere um pouco é que ela tem um namorado, um boy, e eu tenho uma mina.
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0: A gente não gosta da mesma coisa, eu acho.

0: Copa da Mix. São 6h22, estamos de volta. Ó, chegou uma mensagem aqui pra nossa convidada de hoje, Ana Canhas. Boa tarde, Giza. Boa tarde, Caco, seus lindos. Beijo pra Ana Canhas. Ela abriu o show da Alanis em Curitiba. Meu, que maravilhosa. Privilégio tá lá na minha cidade ver essas duas feras. Sensacional. E ainda mais agora, cantando a Ritinha, né, no caso, no show. Bom, é isso. Quem mandou a mensagem aqui foi o Edu Miranda.
1: Ó, Edu, obrigado. Queria até dar um salve pra Curitiba. A gente vai tocar no Prime Rock Festival. Vai rolar em dezembro lá, um festival grande em Curitiba. Então, tô de volta depois do show da Alanis, que foi uma emoção incrível. Tamo aí, dia 5 de dezembro, lá em Curitiba. Dá um salve aí pra galera.
2: Uau! Ó, tem mensagem aqui na live também, ó. Tem a Gabi Augusta, acho que é tua amiga, inclusive.
1: Sim.
2: Aqui, ó. Tenho orgulho da dor e a delícia de ser a mulher que me tornei. Sou mulher trans num país que mais, enfim, né, ataca desse tipo de público. É muito difícil, mas sigo aos trancos e barrancos. Beijo para a amiga Ana Canhas.
1: Ah, fofa demais. Pô, beijo, Gabi. Obrigada, é isso aí. É muito difícil mesmo.
0: Gente,
1: tamo junto.
0: É muito doido parar pra pensar que ser a gente é uma coisa muito complexa mesmo. Não ser a gente dói muito. Ser a gente dói muito, às vezes. Mas é melhor, né? É melhor doer sendo a gente do que doer não sendo a gente, né? Sei lá.
2: Mas eu acho que também tem uma coisa, né? A dor não dura pra sempre. A gente se acostuma e depois ela vai abaixando, né? Isso vai virando uma força também dentro da gente.
0: E o que todo mundo rejeita, depois vira admiração, né? É verdade. Vou pro intervalo.
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9: A abstenção no primeiro turno das eleições ficou em 20% no Amazonas, segundo o TRE. O tribunal também registrou a maior participação de eleitores idosos. Em algumas sessões, filas foram formadas pelo número de eleitores e pelo tempo de digitação dos votos. A Polícia Federal registrou 24 ocorrências no estado, com 6 prisões e apreensão de quase 2 milhões de reais. Em todo o país, mais de 33 milhões de eleitores não votaram. A maior abstenção em um primeiro turno desde 1998. 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

0: do Brasil. 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
1: Só sonzeira aqui na Mix, hein? Black Eyed Peas. E hoje a gente tá recebendo quem, Caco? Quem tá no estúdio com a gente? Poxa, que honra, né?
2: Não, já é de casa, aqui é Ana Canhas, né?
3: Ah, que delícia.
2: Viu trazer novidade, né? Cantando Belchior, agora cantando Rita Lee, numa categoria, porque eu vou te falar.
1: Nossa Senhora.
2: É a nossa rainha, né?
1: É.
2: Não é qualquer pessoa que vai. Exatamente, que vai levar esse legado pra frente, que vai levar essa história. Agora o seguinte, teve algum desafio nesse repertório que você falou, pô, essa música aqui tá, né, numa régua aqui que eu vou dar tudo de mim. Teve algum momento?
3: Pô, tem várias. Na verdade, o projeto como um todo é desafiador, porque eu sou muito fã da Rita desde o momento do perrengue lá. Que eu saí de casa, eu ouvia direto a Rita no meu Walkman. Então eu fiquei com receosa de homenagear a Rita, porque a régua é muito alta, né? Tipo, fiquei meio no lugar de fã. Então, tem várias músicas, especialmente da fase dos Mutantes e a fase com a banda Tutti Frutti, né? O Fruto Proibido e vários discos assim. E são músicas muito bem arranjadas, os fonogramas da Rita são muito bons. Pô, Roberto de Carvalho,
2: que isso,
3: Lincoln,
2: né?
3: Olivetti. É uma galera muito da pesada tocando, Carlini tocando guitarra.
2: Inclusive, para os músicos, né, instrumentistas, né, da nossa geração, sempre consideraram o Tutti Frutti e os Mutantes como sendo assim, uma máxima referência de instrumentistas e produção.
3: Exato.
2: Né? Na época já era uma coisa completamente fora da curva, né?
3: Exato. E tanto é que Mutantes é uma banda referência
2: lá fora
3: do Brasil, todo mundo cita. O Kurt Cobain do Nirvana falava dos Mutantes.
1: Você tá maluco?
3: É, então é pressão, sabe? Tipo, mas eu acho que se tem uma coisa que a Rita ali me ensinou. É assim, faça e faça do seu jeito. A gente tá falando hoje do tema do programa, que é a gente ser o que a gente é. Se tem um artista que me ensinou isso, assim, na essência, foi a Rita Lee, ouvindo as canções dela, ouvindo e vendo a personalidade dela. Você vê as entrevistas e tudo que ela fez.
1: É muito ela, né?
3: Ela sempre foi ela, saca? Então, esse é um legado que ela deixa, acho que pra toda mulher que toma contato com... E toda pessoa, todo ser humano, acho que os caras também, todo mundo que ouve a Rita... Fica com essa semente no coração de tipo, mano, a gente tem que ser o que a gente é mesmo. E esse é o lance de você estar no mundo, né? Somos 9 milhões de pessoas, mas cada uma tem uma cara, tirando os irmãos gêmeos que vêm assim, iguaizinhos, pô, cada um tem um rosto, cada um tem um jeito, um espírito, uma personalidade. E o lance é você achar a tua parada, né?
1: E olha que da hora, gente. Hoje a gente falando sobre ser a gente mesmo, né? E a Ana trazendo a história da Rita Lee como exemplo aqui pra gente, até porque ela tá cantando Rita ali no show dela. Se a gente parar pra pensar, né, no Freddie Mercury, Elvis Presley, Rita Lee, Amy Winehouse, eu tô falando aqui de nomes que todo mundo provavelmente já ouviu falar. Cara, no começo soou estranho, por ser tão diferente de tudo que estavam consumindo no mesmo momento, mas estranho não significa ruim. Vamos de áudio?
2: Bora.
1: Vamos lá. Vamos ouvir o nosso Brasil, Ana, você pode responder também, tá?
3: Tá bom, tá bom, vamos lá.
4: Hello, meus consagrados, tudo bem? Ariagem de Brasília.
1: Oi, meu amor.
4: E esse tema de hoje incrível. Giza, a minha bio do Insta diz bem assim: e não ser eu nessa vida tão breve seria um erro imperdoável.
1: Arrepiada.
4: Realmente é um erro imperdoável não ser a gente nessa vida tão breve, tão curta, tão acelerada, né? Beijo, adoro vocês.
1: Nossa, audiência qualificadíssima. Você dá pra fazer uma música só com essa frase.
3: Mandou a braba, hein?
1: Foi demais, né?
3: Como é que é? Não ser eu?
1: Não ser eu?
3: Seria
2: um desperdício, não é?
3: Imperdoável.
1: É, não ser eu nessa vida.
3: Filósofa.
1: Uma filósofa.
3: Né? Uma filósofa. Maravilhosa.
1: Parabéns.
3: É isso aí.
1: Tem mais um áudio.
2: Bora.
5: Ei, Giza. Ei, Caco.
2: Oi.
5: Beleza, mano? Meu nome é Mona Lisa. Eu falo aqui de Marechal. Tô ouvindo vocês aqui na rádio, no carro. Mano. Eu sempre fui uma pessoa de muita personalidade e de nenhum tipo de vergonha na cara. Então, e isso fez com que eu seja completamente desprendida da família, mano. Eu tenho problemas com parentes a ponto de não falar com nenhum deles. E dou graças a Deus a isso, né?
2: Porque
5: menos parentes, menos problemas. E, mano, é isso. Minha mãe sempre falou que eu não era qualquer um. E ela tem total razão, que eu realmente não sou, né? Não ligo pra parente, não falo com ninguém. Falo sempre a verdade na cara, não tenho rabo preso com ninguém. E é isso, mano. Acaba que quando tem um pega pra capa lá na família, dos poucos que tem, que chegam no meu ouvido e que eu me meto, solto meia dúzia de verdades e aí todo mundo fica quieto porque não tem nada o que falar.
1: Fala na cara, meu irmão.
5: Acho que é isso.
1: Eu aprendi isso com a minha cunhada. É melhor unido do que reunido. Guardem essa frase.
2: Pô, mas vocês têm tanto problema assim com... Eu acho que minha família é mais tranquila.
1: Você tem grupo de família?
2: Tenho.
1: Ah, que bom. Eu saí da minha família. Faz o quê? Uns 4 anos? Desde a pandemia. E E eu juro, é real. Ixi, mano, que doideira. Minha mãe falou também que, como é que é? Parente é pai. Não, é família é pai, mãe, irmão. O resto é parente. Então, vou deixar o parente um pouquinho mais disso aí. Unido quem é unido.
3: Mas eu me identifiquei com ela, né? Porque eu também já saí de. Foi isso. Mas isso aí, às vezes, é uma fase, cara, um momento. Depois volta, de um tempo, né? Eu sentia falta, sabe? Do colo materno. E tem uma fase também que.

0: aceitando melhor, sabe?
1: Então, é verdade.
0: É, hoje eu sou muito feliz de ser próxima da minha mãe. Do meu pai eu sempre fui truta, assim, né? Aquela menina era braba, né? Então eu sempre fui próxima dele. E é isso. É, então, cada família com seus... Com seus perrengues, né?
1: Então vamos oferecer a sua música, aliás, a versão sua de Desculpe o Auê, pra nossa ouvinte. Ela não queria causar tudo isso, eu tenho certeza, na família. Ela não queria ser assim, na verdade, ela só é ela, isso tá bom. É. Só que antes de mais nada, né, Caco? Vamos comemorar, porque essa música tá sendo muito tocada na versão, na interpretação sua.
2: Verdade.
1: Conta pra galera.
0: Ah, gente, hoje eu fiquei sabendo que a música tá em segundo lugar na Crowley, que é a segunda música mais tocada nas rádios adultas do Brasil, mais de 700 rádios. E tô super feliz, estamos em segundo lugar, assim, pô.
2: High five!
1: Agora, Ana, então vamos comemorar fazendo uma versão ao vivo dela pro Brasil inteiro, aqui pela Rede Mix de Rádio.
0: Vamos lá.
1: Lembrando que essa música a Ana contou na live.
0: Sim.
1: E conta pra galera, é melhor você contar.
0: Ah, cara, é uma história maravilhosa. A Rita tretou com o Roberto de Carvalho, marido dela, e deixou um bilhete, acho que ela deve ter armado um barraco imenso, assim. Deixou um bilhetinho pra ele, te pedindo desculpas, meio sabe aquela coisa de você enfiar o rabo entre as pernas quando você pisa na bola e tal? E o Roberto, sagaz e gênio que era, pegou o bilhete e fez a música. E eu acho lindo, porque a gente olha pra Rita ali, imagina aquela mulher braba, aquela mulher forte. Eu acho lindo ela ter essa vulnerabilidade de, tipo, deixar um bilhete dizendo, pô, desculpe o Auê, não queria magoar você, foi ciúme sim, sabe? Mas, pô, eu te amo e é isso, por você vou roubar os anéis de Saturno. É lindo, né? Então, é legal, eu fico emocionada, escolhi gravar essa música justamente também por isso, porque eu acho que é meio fofo, assim, a Rita ali fofa, pedindo desculpas, né? Eu acho maravilhoso e tão felicíssima que a música tá tocando aí nas rádios e a galera tá curtindo, e o show também, muitos shows a gente tá fazendo, tô felicíssima.
1: Então vamos tocar.
2: Bora.
1: Ao vivo aqui pro Brasil inteiro.
0: Vamos.
1: Presta
0: lá.
1: Bastante atenção na letra agora que você sabe a história dela.
0: É.
1: Vamos lá. Ana Canhas aqui no Mix Tudo, me desculpe o Auê.

0: A gente volta já?
1: Já.
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0: Me desculpe o break comercial, eu não queria magoar vocês, mas a gente tá de volta hoje com Ana Canhas. Ela cantou Me Desculpe ao E, né? Você sabe que a gente precisa de ir pros reclames do Plim Plim, mas a gente sempre volta.
2: É claro, é claro.
0: Não é, Caco? Ó, tem mais áudio aqui, a gente tá falando hoje com a presença da Ana Canhas sobre a dor e a delícia de ser a gente, né?
3: E bora
0: tem
3: ouvir,
0: áudio,
3: então.
0: Vamos?
3: Vamos nessa.
0: Vamos de áudio.
4: Oi, Giza.
0: Oi,
4: Caco.
3: Olá.
4: Eu acabei de sair do trabalho, vim correndo pra casa pra poder mandar um áudio, porque eu sou ovelha negra da minha família. Me identifico muito com a última pessoa que mandou o áudio. Eu não tenho muitos amigos e também ninguém da minha família me traz problema, dos meus familiares me traz problema, porque sabe que se bater aqui é rebater verdades e não volta pra pegar mais. Mas eu sou muito feliz assim, sendo eu mesma, no meu mundo, vivendo a minha vida. Beijo, adoro o programa.
0: Que da hora, obrigada por mandar áudio. Galera, só lembrando que todo mundo que tá aí no carro, às vezes quer participar do programa, é só mandar áudio no @mixtudonamix, é o nosso Instagram. E se quiser trocar ideia mesmo, resenhar, aí cola no nosso YouTube, né, Capo? youtube.com/@mixtudonamix.
3: E ó, a galera tá resenhando aqui, mandando um monte de mensagem. Se você quer mandar pergunta também pra Ana Canhas, tá fácil, é só colar com a gente no nosso canal, @mixtudonamix no YouTube. Entrou, não esquece, se inscreve, ativa a notificação e vem pra resenha, né, pô?
0: Ah, vem, a gente é muito louco. Todos os dias alguma coisa muito estranha acontece. Vamos de áudio.
3: Bora.
5: Vou falar, Giza.
0: Oi.
5: Olha, pelas minhas experiências, eu acredito que eu incomodo mais do que eu inspiro. Eu tenho um jeito muito de não guardar. E o que precisa ser falado, eu falo e não adio decisões. Então, muitas vezes eu sou chamado de frio. Que eu tenho uma tranquilidade, uma capacidade de manter a calma e falar o que tem que ser falado. Muito na hora, sabe? Sem me importar muito o que vão achar. Então, às vezes eu sou chamado de frio. Mas é muito bom ser eu. Aqui é o Neto de São Carlos, motorista de app, sempre acompanhando vocês.
0: Quando a gente decide e escolhe ser a gente, muda tudo, gente. Muda tudo, até as pessoas. Dá uma filtrada, um monte de gente vai embora, né? Quando a gente decide ser a gente, vai um monte de gente embora, mas chega tantas outras incríveis.
3: É, chega também, mas eu entendo ele também, porque eu queria ter um botão de mute, sabe? Aquele botão mudo. Para de falar. Tá tudo certo. Porque às vezes você fala demais e aí tem aquela coisa, né? Que geralmente a gente fala, pô, o pensamento tem que ir pro estômago, tem que dar aquela digerida, né? Depois você digere, você bota ali pra pessoa. Às vezes não faz caminho, né? Vem daqui pra cá e já vai.
0: Nossa, aproveitando, Ana, falando da sua carreira, assim, na música, né? Que você começou ali, nos barzinhos, correndo atrás.
2: Sim.
0: A sua personalidade incomodou já? Provavelmente sim, eu acredito, não sei, o meio.
2: Cara, eu não sei se incomodou, mas acho que é impossível a gente agradar todo mundo.
0: É, né?
2: A gente tem que fazer a parada e às vezes acontece, e aconteceu sim, ao longo desses 20 anos.
0: É difícil, né?
2: É, mas o lance é, sei lá, cara, eu sou de good vibes mesmo, de não ficar...
0: Só vai, né?
2: É, não de ficar plantando inimizade, essas coisas, não curto não, cara. Eu sou da paz, eu sou do... Ah, de ter energia
3: boa. Deixa pra lá também,
0: gente,
3: né?
0: Agora você falou nesse lance de ser da paz, eu aprendi uma parada muito louca ontem. Okay. E isso serve pra nós, na nossa vida. Já que a Ana é da paz, eu preciso ser da paz, o Caco precisa ser da paz e você que tá ouvindo o programa provavelmente também. Vocês sabem por que a tartaruga vive muito? Aprendi isso ontem.
2: Não sei.
0: Por conta do batimento cardíaco.
2: É
0: sabe
2: lento.
0: Quantos batimentos cardíacos uma tartaruga tem por minuto?
3: Uns 12.
0: E você, Ana?
2: Uns 5.
0: E você? Nosso Babá. Convidado, Raba.
6: É.
0: Nenhum.
2: Uns 30.
0: 30, 12.
2: 5.
0: 1.
2: Que mentira!
0: Eu fiquei em choque. E aí, na aula de biologia, aí a bióloga falou: isso serve muito pra gente repensar a nossa própria vida, né? Pra gente ser mais calmo, pra gente respirar mais. Porque o mundo, ele vai acontecer milhares de coisas
2: Acontece.
0: Que vão tirar a gente do eixo.
2: Sim.
0: Mas, na verdade, como dizem, né? E tem até um ditado que fala: o que afunda o barco não é o oceano, é a água que entra, que a gente deixa entrar. Olha que coisa doida, né? E às vezes a gente precisa entender isso.
3: Caramba, gostou disso? Meu.
0: Você
3: tá filosofiza,
0: né?
3: Mesmo.
0: Mas é, não é o mar que afunda o barco, é a água que deixa entrar.
2: Uma vez em um minuto, 60 segundos, ela bate uma vez o coração.
0: É, por isso que ela vive tanto, ela tá muito na paz, né?
2: Caraca.
0: A gente precisa dessa paz.
2: É. Mas assim, ó, vamos um papo reto também, assim. Ser da paz também não é fazer a gente de bobo, né?
0: É.
2: Porque também rola essa parada também. Tem horas que a gente tem que também, né? A gente não pode só confundir isso.
3: Eu gosto de falar que é o seguinte: se é da paz, é. Se é tranquilão, deixa pra lá, tudo bem. Mas tem um calo aqui.
0: Ah!
3: Tem um calo. Ó. Passa
0: é
3: longe.
0: Que a gente é muito louco, cara.
3: É, mas
0: o ser humano, a gente passa do ponto.
3: Então, mas
0: vezes,
3: tem
0: cara.
3: Gente que olha e vai no calo, entendeu? É tipo jogando futebol. Quando você vê que o cara não vem na dividida, ele vem na canela, entendeu? Aí eu já sou da linha da Ana, que fala, meu irmão...
2: É, segura a onda.
3: Aí
2: tem essa
3: não.
2: parada, tem essa parada também. Então, assim, eu sou da paz, eu sou do bem, mas assim, né, tipo, também respeito é legal e todo mundo gosta,
3: sempre.
2: Né?
3: Sempre.
2: É, educação
0: eu sempre falo isso pra todo mundo, eu não sou de brigar. Eu não sou de brigar, de verdade, mas eu brigo muito. É porque, tipo, às vezes as pessoas tiram a gente do sério e a gente precisa se posicionar também, né? Uma coisa tem a ver com a outra. Falando do repertório, que o horário tá acabando... Foi difícil demais escolher as músicas. Quais você colocou no seu show?
2: Ah, gente,
0: Ana?
2: Eu escolhi, olha, tanta música boa que a Rita ali tem, que assim, eu escolhi pelo coração, escolhi as coisas que eu gosto mesmo, que eu escuto. Porque, ó, uma coisa que eu aprendi na vida e cantando na noite, e ao longo de toda a minha carreira, a gente não pode pretender emocionar alguém que tá na plateia se aquilo não tocar o nosso coração primeiro, de quem
0: Uau.
2: Tá quem cantando e tocando. Então, eu sempre escolho, eu monto, assim, o repertório do show pelas coisas que, primeiramente, eu gosto de cantar, que eu acho incrível, isso, essa energia passa pra galera, assim. Então, esse show, Rita Total, o show chama-se Rita Total, né? É um show que, cara, são 20 hits, assim. A Rita teve muito sucesso, muitas músicas incríveis. E tem por fora, ficaram mais umas 10, 15, que poderia ser um show de 3 horas. Assim, muita música que todo mundo conhece. Mas eu escolhi as que... Eu sou roqueira, vocês sabem. Eu tenho um lado bem rock and roll. Então, o show tem duas guitarras, uma banda incrível que os meninos tocam comigo. E tem um momento baladas, aquelas coisas da vida, Balada do Louco, Ovelha Negra, Amor e Sexo. Então, tem um momento do show assim que a gente vê até as pessoas chorando, emocionadas, lembrando de alguma história. A gente até falou aqui da treta com a mãe, né? Mas a Rita escreveu Coisas da Vida pra mãe dela, que ela descobriu que a mãe tava com câncer. Então, você vê que a vida vai atravessando e costurando as canções e vai trazendo o que vai atravessando a gente, vai chegando na música. Então, vou montando o repertório meio assim, dessa forma. Mas eu sou uma roqueira convicta, então metade do show é rock and roll, porque se teve uma mulher que soube escrever como ninguém, assim, rock and roll no Brasil, foi a Rita Lee, cara. E o disco Fruto Proibido sempre é colocado em todas as listas, o melhor disco de rock já feito no Brasil de todos os tempos. O disco Fruto Proibido da Rita, feito em 1975, que tem Ovelha Negra, tem vários clássicos, né? Então, pra cantar esse repertório é só deitar e rolar, assim. Isso é, pra mim, a maior compositora brasileira de Rita. Todos os tempos, desse lugar do pop, do rock, assim. E até da MPB, né? Das baladas, acho que é.
0: Rita Lee Jones.
3: Ela trafega por todos esses meios, né?
2: Foram muitas fases.
3: Fura muita bolha também, né?
2: É. E a gente vê essa maturidade na Rita. Tipo, ela começou super roqueira, lá ouvindo com certeza muito Rolling Stones, David Bowie e tal. Depois ela começa a ter os filhos. Ela teve 3 meninos, né? E aí você vê ela ficando mais doce, conhece o Roberto, faz Mania de Você, aquelas canções mais apaixonadas, até chegar nos pops, lança Perfume, Chega Mais. Então é toda uma história de vida que eu acho que acompanha, assim.
0: A trajetória dela,
2: que
0: né?
2: É maravilhoso, maravilhoso.
0: Ó, tem um áudio pra você. E pensa numa música do seu repertório pra gente cantar.
2: Tá.
0: Aliás,
2: bom.
0: No caso, você cantar. Vamos
2: tá
0: de áudio. Ah, é? Sobre o assunto dos pais, vamos lá.
1: Boa noite. Então, eu acho assim que realmente cada um tem que ter o seu jeito, mas a gente também tem que entender que as outras pessoas também têm o jeito delas. A gente impor só o nosso, porque ai, porque eu sou assim, tem que aceitar. A gente também tem que entender os outros também. Então, todo mundo tem que se aceitar, né? Só os outros têm que me aceitar. Eu sou Alecrim Dourado, não sou, não. É, minha mãe era bem assim. Eu lembro que ela brigou com a mãe dela, brigou com o pai dela, que é meus avós no caso, e quando ela tava velha, ficou doente, ela falava pra mim que nada daquilo era importante, que depois que ela viu que ela tava, que no fim da vida quase, ela reparou que todas aquelas brigas que ela achava que era tão importante, no final não tinha importância nenhuma, que tudo que ela queria era a família dela perto.
0: Aí, tá vendo? Nunca
1: beijo,
0: tem.
1: Beijo, gente.
0: Beijo, no final no final, né, da vida, é isso que vai acontecer. Todo mundo vai olhar pra trás e falar, precisava mesmo, mas às vezes a gente age no ódio. Não deveria, mas é do ser humano.
3: Ah,
0: é.
3: Mas aprende também, né?
0: Ah, é isso aí.
3: Gente, bom que a gente erra uma vez, depois a gente se corrige, né?
2: Essa reflexão dela é massa também, é isso aí, cara. A gente, os outros são os outros.
0: É.
2: E é isso aí, vai lidando com... sendo a gente, querendo ser respeitado pelo que a gente é, que a gente entende que a gente também precisa respeitar quem as pessoas são. Eu acho que é isso.
0: Querer que
2: o famoso não faça com o outro o que você não gostaria que fizessem com você. É uma frase antiga de um livro, do livro antigo que vocês conhecem.
3: E é a lei da reciprocidade, né? Reciprocidade.
0: Gente, como o horário está acabando, eu tô muito triste, mas aqui, antes da Ana tocar a última música aqui, vamos lá passar. Não, vamos de música, depois a gente passa as datas dos próximos shows pra galera.
3: Eu dei uma dica aqui pra ela, assim, uma música que eu acho que é que a gente ia gostar, sim.
0: Então vai.
2: Então vamos lá.
0: Surpresa pra gente, eu não sei qual é. Vamos lá. Ana Canhas aqui no Mix Tudo, ó.
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1: Mix 71, tá na hora de ir embora, mas a gente não vai embora assim antes de divulgar os shows da Ana Canhas, né?
2: Oh, com certeza não. Agora é o seguinte, vamos passar para ela Ana, divulgar os shows aí ao redor do Brasil, gente, inteiro. Vamos
3: lá. Vocês são muito fofos, ó. Dia 16 de outubro, em Mossoró, no Rio Grande do Norte. Dia 17, Belo Horizonte. Dia 1º de novembro, Pipa, no Rio Grande do Norte. Dia 13, Foz do Iguaçu, no Paraná. Dia 15 de dezembro, Campinas. E tem mais show que isso, não vou ficar aqui ocupando. Obrigado pelo espaço. E quero dar um salve aí, pessoal de Curitiba, mais uma vez. Dia 5 de dezembro, estamos no Festival Prime Rock. Vai rolar, enfim, Titãs, vai rolar Paralamas. E a gente vai estar lá, no meio deles, com o show da Rita. Vai ser massa demais, lá na Iglu. E é isso, mandar um beijo aí. Então vocês veem, né? A gente viaja o Brasil todo fazendo show. Muito, muito legal, muito legal.
1: Agenda cheia, Ana Canha, só falta você. Agora é só acompanhar nas redes sociais, que lá provavelmente tem tudo, né?
3: Total, só. Posta, né? Tamo aí no Instagram, no TikTok, em todos
1: os lugares.
3: Estamos por aí, sempre. Lá tem agenda certinho, quem quiser. É, checar, é só chegar.
1: Parabéns mais uma vez pela música que tá estourando aí nas rádios do Brasil todo, né? Desculpe o Huawei. Galera, ouçam também nas plataformas digitais,
3: sim, tá em todas as plataformas. Desculpe o Huawei, isso aí. E nas rádios também. E queria agradecer vocês, queridíssimos. Caco, Giza, todo o pessoal aqui da Mix, que recebe a gente com todo carinho. Deixar um beijo pro Vika, pra todo mundo. Yasmin, certo? E todo mundo aqui que trampa na rádio, que sempre... O Fumaça, que deu uma força aqui no som. E é isso.
1: Todo mundo, né? Gente, obrigada a todo mundo que participou do programa. Você no carro, você em casa, você pelo aplicativo, você que entrou pela primeira vez aqui no YouTube também, pra ter imagens da Ana, pra ver a galera aqui, nesses bastidores que todo mundo ama. E a semana só tá começando, então vem com a gente às 18 horas de segunda a sexta, aqui no YouTube, pelo Dial, pela Mix da Sociedade, pelo aplicativo. E é isso, né, Caco? Semana só começou, mano.
2: Só começando, então faz o seguinte, ó, não sai da Mix, porque daqui a pouco tem o que, Keri?
1: Tem o Pede no Zap, você pode pedir a sua música no 11 983 408 mil. E pra fechar muito bem o programa, nada melhor do que ser você, né?
2: É.
1: Se você não foi você até hoje, tá perdendo tempo. Tá na hora de ser você. Não é isso, né?
2: Tem que estar correndo.
3: Aí. Poxa. E ó, queria agradecer o Fabá que veio aqui. Esqueci de falar do Fabá. E é isso aí, gente. Seja você sempre, cara. É isso aí.
1: Vale a pena. Vai doer, tá, gente? Mas já dói. Já dói no sendo você, entendeu? Então tamo junto. Beijo, Caco. Tchau,
2: beijo.
1: Ana.
2: Beijo.
1: Segue os apresentadores, poxa.
2: Arroba Caco Grandino pra te seguir, Gi.
1: Giza.on. E você, Ana?
3: Arroba Ana, _ Canas, sem o tio no N, mas é Canhas, mas o pessoal acha lá.
1: É isso, e o nosso. Arroba Mix Tudo na Mix.
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0: Dando sequência na programação da Mix, agora com o programa 18 horas. Estamos juntos a partir de agora até as 7 da noite. Aqui no 18 horas, comigo, Karime Leão e Kennedson Paes. Boa noite, Kennedson.
2: Olá, Karime Leão, muito boa noite para você. Boa noite a todos ligados aqui na nossa programação. E, gente, chegou o momento de você interagir conosco através da nossa live lá no YouTube. Já corre no YouTube, coloca na barra pesquisar 18 horas News e vai ter e você vai poder ter acesso à nossa live, onde você pode interagir mandando a sua sugestão de pauta e outras informações que a gente vai anunciando aqui no programa,
0: sem, né, Karime? Sem dúvida, faz o 18 horas com a gente, comenta aqui o que a gente tá falando no programa, manda a sua sugestão de assunto, faz com a gente o programa e, ó, não esquece de seguir a gente nas redes sociais.
2: No arroba 18 horas News.
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0: E a gente começa com informações de trânsito com o repórter André Meirelles, que está nas ruas da cidade de Manaus com o carro do 18 horas. Muito boa noite, André. Então, dia seguinte de eleições e tivemos aí mais uma vez as ruas cheias de santinhos, não é mesmo? Boa noite.
3: Exatamente isso, Karime e Kennedson. Boa noite para vocês, pro ouvinte. As ruas de Manaus amanheceram nessa segunda-feira e pós-eleição com uma grande quantidade de santinhos espalhados, principalmente ali nas proximidades de escolas e os locais de votação. Esse material de propaganda eleitoral, ele foi deixado nas ruas. Isso acabou aí fazendo com que acontecesse os problemas de ontem, né? Os locais de votação foi considerado aí propaganda eleitoral irregular, e durante o pleito a fiscalização registrou ocorrências em Manaus e também em outros municípios do Amazonas. E segundo o Tribunal Regional Eleitoral do Amazonas, junto aí com o Ministério Público Eleitoral, eles receberam esses relatórios dessas ocorrências e vão analisar cada caso individualmente. Então, a partir desses registros feitos durante a eleição, pode ser possível identificar os responsáveis pelo material. Enquanto essa análise é feita, a prefeitura, ela reforçou a limpeza das ruas. Então, as equipes da CEMUSP foram mobilizadas, isso para retirar os santinhos ali das proximidades dos locais de votação em todas as zonas da capital. O trabalho, no entanto, teve aí uma dificuldade a mais, porque a chuva que caiu durante a votação deixou aí uns papéis grudados no asfalto, o que complicou a retirada do material. Então, essa limpeza aí, ela reforça nessa segunda-feira para devolver as ruas à normalidade. Os casos, esses casos aí de derramamento do material eleitoral, segue sob análise do Ministério Público Eleitoral. Agora vamos fazer aqui aquele panorama do trânsito, que tem pontos de congestionamento e fluxo moderados aqui em Manaus. Na Avenida Bolevar Álvaro Maia, o trânsito segue com boa fluidez. Agora, para quem sai da Álvaro Maia em direção a Humberto Calderaro, a retenção provocada pelo semáforo, mas depois ali nas proximidades do Manauara Shopping, o fluxo segue com fluidez moderada. Agora, entre os pontos mais complicados, né, a Avenida Maneca Marques, no sentido Bola do Mindu, para quem está indo para esse sentido, ali para o Parque 10, tem trânsito congestionado e muitos veículos na via. Agora, do outro lado, na Avenida Mar Ipiranga, nas proximidades do Hospital Veterinário, o trânsito segue também congestionada. E nesse trecho, a lentidão se estende até as proximidades da rua Plínio Coelho, ali na área próximo ao Carrefour, isso com grande movimento de veículos. Agora a gente encerra por aqui pela Avenida Torquato Tapajós, no sentido bairro, trânsito. Tem muitos veículos na via, mas segue sem obstáculos na via. Volto com vocês.
0: Muito obrigada pelas informações, André Meirelles.
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2: E a partir de agora, você, motorista por aplicativo de carro de moto, taxista, já pode mandar aquele seu áudio pra cá, pro nosso WhatsApp da Rádio Mix Manaus, que é o DDD 92993121007. Agora não se empolga, são apenas 30 segundos, responda a pergunta, porque você merece ser o ganhador do concurso. 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
0: Até 30 segundos e com boa qualidade, né, Kenneth? Vai, manda a sua criatividade, ok? 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E é claro, o concurso sempre acontece no programa 18 horas, que rola de segunda a sexta-feira, das 6 às 7 da noite. 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
2: Exato, porque o nosso concurso segue até o dia 25 de dezembro de 2026, exclusivamente aqui no programa 18 horas.
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0: E vamos aos destaques de hoje do 18 horas.
5: Resultado polarizado no primeiro turno para o governo do Amazonas. Eu, Nathalie Moraes, falo sobre a análise dessa disputa entre o senador Omar Aziz, do PDT, e a professora Maria do Carmo, do PL, no segundo turno, marcado para o dia 25 de outubro.
6: Eu, Odineia Araújo, trago o panorama das abstenções no primeiro turno. Segundo o Tribunal Regional Eleitoral, aqui no Amazonas, 20% dos eleitores não foram votar nesse domingo, mas de acordo com o Tribunal, esse índice foi bem menor que nas eleições de 2022.
7: A seca no Amazonas pode deixar o transporte de mercadorias para Manaus ainda mais caro. Um estudo aponta que, em um cenário de estiagem severa, o custo para transportar um container até a capital pode subir até 147%. Eu, Vanessa Lima, falo sobre os impactos dessa situação na logística e no abastecimento de Manaus.
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0: Esses e outros assuntos, os destaques do dia a partir de agora para você que sintoniza 100,7 no programa 18 horas de hoje, segunda-feira, dia 5 de outubro de 2026.
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0: E a gente começa o 18 horas de hoje com a análise dos resultados do primeiro turno das eleições 2026. Tivemos aí um resultado que espelha um momento polarizado do país na política. Vamos ter um segundo turno para presidente da República entre Flávio Bolsonaro, do PL, e o Lula, do PT. Aqui no Amazonas, Lula, do PT, venceu em 54 dos 62 municípios. Já o senador Flávio Bolsonaro, do PL, foi o mais votado na capital Manaus e em outras 7 cidades do estado. A disputa pelo governo também vai para o segundo turno, entre o senador Omar Aziz, do PSD, e a professora Maria do Carmo, do PL. Omar Aziz venceu 53 municípios do estado, enquanto que Maria do Carmo foi a mais votada aqui em Manaus, Humaitá e Apuí. O segundo turno acontece no último domingo do mês, dia 25 de outubro. Vamos conversar com Nathalie Moraes e Kennedson Paes e vamos fazer uma análise desse primeiro turno, desses resultados. Nathalie Moraes, boa noite, Nathalie. Então, vamos lá, o que que muda agora que a disputa para o governo aqui do estado do Amazonas ficou restrita a esses dois candidatos polarizados, não é? Boa noite.
8: Muito boa noite para você, Karime Leão, Kennedson Paes e a todos os ouvintes que nos acompanham na noite dessa segunda-feira aqui no programa 18 horas. Na urna, no dia 25 de outubro, o eleitor terá apenas duas opções para o governo do Amazonas: Omar Aziz, do PSD, e professora Maria do Carmo, do PL. Com 100% das urnas apuradas, Omar Aziz terminou o primeiro turno com 40,63% dos votos válidos. Já Maria do Carmo somou 24,49%. Omar terminou a primeira etapa com cerca de 16 pontos percentuais à frente da Maria do Carmo, mas essa diferença não é levada em conta para o segundo turno, ou seja, a partir de hoje zerou o game, né? E tudo começa realmente novamente. No primeiro turno, o Amazonas tinha 7 candidatos ao governo, agora restaram apenas 2. Roberto Cidade e Davi Almeida, que também estavam entre os candidatos mais votados, a gente por muitas vezes trouxe esses nomes aqui em algumas pesquisas, mas eles não tiveram, a gente não sabe ainda como é que vai ter ser essa mudança. Inclusive hoje, somente o Davi Almeida, né, e o Renato Júnior devem declarar apoio para o segundo turno. Os demais candidatos a gente ainda não sabe como é que deve se desenhar isso a partir de agora. E aí, o que que acontece? Cada eleitor do Amazonas vai precisar fazer uma nova escolha para o dia 25 de outubro, né? Nas próximas semanas, realmente, a gente deve levar em consideração as propostas que devem ser, mas eles vão ter um tempo maior para mostrar o que que eles pretendem fazer pelo Amazonas. Então, realmente, a gente deve prestar mais atenção nas campanhas, em quem eles devem buscar apoio ali dentro dos partidos, lideranças políticas e, principalmente, a confiança dos eleitores em escolherem ali um novo candidato, já que os possivelmente o candidato que votou no primeiro turno pode não estar ali, então realmente eles têm uma missão muito importante, que é conquistar esse voto. Mas é importante a gente explicar, né, que um apoio político também não significa que os eleitores daquele grupo vão ser obrigatoriamente a votar. Não é um peso,
0: né, mas não necessariamente que esses eleitores que votaram, por exemplo, no Davi Almeida no primeiro turno, vão todos votar em quem ele escolher apoiar. Né?
8: Exatamente, a decisão continua sendo individual e é tomada ali você e a urna na hora de votar no dia 25.
0: E a sua consciência.
8: Exatamente, Karime, e a sua consciência. E como a Karime e o Kenenson já adiantaram, aqui no Amazonas a gente teve um resultado assim. Omar superou a Maria em pelo menos 59 dos 62 municípios aqui do nosso estado. No primeiro turno, os candidatos eles realmente precisavam se diferenciar nessa disputa. Né? Agora, é uma comparação direta. De um lado, Omar Aziz, que já foi governador do Amazonas entre os anos de 2010 e 2014, foi vice-governador, vereador de Manaus, deputado estadual e senador pelo estado. Do outro, a gente tem a Maria do Carmo, empresária e professora, que disputa pela primeira vez o governo do Amazonas e chega ao segundo turno, né, depois de ter ganhado projeção na disputa no ano de 2024, quando tentou aí a prefeitura de Manaus. A Maria do Carmo, ela também marca um momento histórico na política, porque desde a retomada das eleições diretas para governo em 82, nenhuma mulher tinha chegado ao segundo turno, né, para uma vaga aqui no Amazonas. Então, realmente, eu preciso trazer esse detalhe, porque a Maria do Carmo é a primeira, né? Então, a partir de agora, esses dois candidatos, eles estão correndo aí para apresentar ao eleitor quais são as suas prioridades para o nosso estado do Amazonas e como pretendem colocar esses planos em prática. Inclusive, o Omar Aziz concedeu uma entrevista coletiva logo depois desse resultado. A entrevista coletiva foi ali mesmo na casa dele, né, de forma muito íntima, mas ele disse que já participou de eleição, já ganhou, já perdeu, ele sabe como esse processo funciona e disse que a partir de agora realmente é tudo novo. Eu separei um trechinho para que os nossos ouvintes possam conferir. Vamos ouvir.
9: Isso é uma democracia e a democracia é bonita, independente de resultado, os números, hoje é um, amanhã é outro, eu já perdi, já ganhei eleição, então eu sei muito bem o que significa, mas o mais importante é a gente ter um país democrático, é um país que tem o direito de escolher, errar ou acertar, mas tem esse direito de escolher. E eu espero que nesse segundo turno a gente possa agora, com dois candidatos, né, eu possa conseguir apresentar melhor as nossas propostas, explicar melhor de onde a gente vai buscar esses recursos, como vamos fazer.
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8: Karime, Kennedson, ouvintes, essa declaração do Omar, Kennedson, acho que deixa muito claro pra gente a ideia de que realmente a partir de hoje a gente tem aí uma nova disputa, mesmo ele tendo terminado ali o primeiro turno com a maioria dos votos, 40,63% dos votos válidos, agora ele precisa buscar novamente conquistar o voto do eleitor amazonense. A Maria do Carmo também começa essa nova etapa com o desafio aí de ampliar a sua votação. A gente disse aí, né, ela teve uma votação expressiva no interior do estado para quem era uma iniciante, mas agora o trabalho é ainda maior. E ela vem apostando isso, Karime, no resultado positivo da direita em todo o Brasil. Inclusive, hoje, ela concedeu uma entrevista para a Rede Onda Digital, onde ela trouxe vários pontos. Ela falou da visita da Michelle Bolsonaro. A família Bolsonaro teve uma construção muito positiva em todo o Brasil. Então, ela acredita que esse apoio possa favorecer aqui no Amazonas também durante esse segundo turno nas eleições. E ela disse que ainda não construiu alianças, mas que está aberta, mas não vai abrir mão dos seus posicionamentos. Eu separei um trechinho da fala da Maria do Carmo para a gente também conferir. Vamos ouvir.
10: É que eu não vou mudar o meu posicionamento, mas assim, a gente está aí numa cruzada para fazer essa mudança que o Amazonas quer. E as pessoas que quiserem somar nesse projeto, nós estamos abertos a receber e conversar assim, né? Sem abrir mão daquilo que a gente quer fazer, que eu tenho deixado muito claro, e isso é importante falar. Eu acho que nós temos que avançar aí pensando mais no povo, mais no bem comum, para que a gente possa, de fato, fazer o que a gente pretende.
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8: Karine, Kennedy, ouvintes, a gente ouviu aí um trechinho da entrevista da candidata Maria do Carmo, concedida nas primeiras horas. Essa foi a primeira entrevista que ela concedeu depois de ser confirmada aí como candidata para o segundo turno no governo do Amazonas, a Rede Onda Digital. E a partir de agora, realmente, o eleitor vai ouvir uma campanha diferente. No primeiro turno, a gente tinha 7 candidatos disputando o governo do Amazonas. Agora são apenas 2, Omar Aziz e Maria do Carmo, né? E os votos do primeiro turno servem para realmente mostrar pra gente aí como é que o eleitor do Amazonas vem pensando.
0: Sem dúvida alguma. E a repórter Odineia Araújo, ela fez um perfil dos candidatos, né, ao governo do estado do Amazonas para o segundo turno, Omar Aziz e a professora Maria do Carmo. Então, Odineia, o desafio é conquistar o eleitor da capital e da outra, né, é o eleitor do interior, porque a gente viu Omar Aziz aí conquistando o maior número de municípios e a Maria do Carmo, capital e outros 2 municípios, não é isso?
6: Exatamente isso. Omar Aziz e Maria do Carmo Cefair chegaram ao segundo turno por caminhos bem diferentes. Omar foi forte no interior e Maria do Carmo venceu em Manaus. Dos 841

0: desafio neste segundo turno, de acordo com o analista político Afrânio Soares, é óbvio: correr atrás dos votos dos outros candidatos.
1: Como vai ser a tônica desse segundo turno? Para onde vão os votos dos outros candidatos? Por exemplo, no interior, Roberto Cidade teve 27,10% dos votos, teve mais de 250 mil votos no interior. Enquanto na capital, Roberto Cidade teve 17,56 e mais de quase 200 mil votos na capital. Para onde vão migrar esses votos?
0: Ou seja, se a força de Omar foi a capilaridade no interior, enquanto Maria do Carmo dependeu principalmente da capital para garantir a segunda vaga, o ideal é que Omar Aziz faça aliança com Davi.

0: a campanha no segundo turno aqui no Amazonas, deve seguir a campanha nacional entre Lula e Bolsonaro.
1: Davi Almeida ficou em quarto lugar nessa eleição, tendo em Manaus 14%, mas tendo 150 mil votos aproximadamente, e no interior teve só 58 mil votos. Foi um desempenho bem baixo no interior de Davi. Mas para onde vão esses votos de Davi na capital, por exemplo? E eu acho que a tônica dessa eleição no segundo turno vai ser o candidato do Lula contra a candidata do Flávio. Apesar do professor Maria do Carmo já declarou que vai por esse caminho, ou melhor, já deu para entender que nas declarações dela ela vai por esse caminho, enquanto o senador Omar tenta sair dessa briga e diz que será governador de bolsonaristas e lulistas e de quem mais for.
0: Bom, certo é que a eleição nacional vai interferir diretamente no clima.

0: Omar Aziz está alinhado à base do governo Lula e Maria do Carmo é do PL, partido de Flávio Bolsonaro. Volto com vocês.
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2: Karine, só para complementar, acredito que essa disputa nacional ela esteja muito mais com influência aqui também no estado do Amazonas. Tanto é que claro, Maria do Carmo atribuiu essa vitória, né? É considerada uma vitória de ir ao segundo turno ao apoio de Jair Bolsonaro. E com certeza a escolha do eleitor nesse momento também vai levar em consideração as probabilidades do próximo mandato. Quem vai ser o presidente do próximo mandato? Então as pessoas estão avaliando muito disso, como cada um desses candidatos vai se posicionar. Estava ouvindo o posicionamento do Omar Aziz, ele mencionou que realmente vai governar para todos, independente se for à direita ou à esquerda no poder, mas de fato o público, ele pensa diferente, ele tem alguns temores, né?
3: O eleitor está
2: caso
3: polarizado.
2: Caso Flávio Bolsonaro seja eleito presidente da República, como seria essa gestão de Omar Aziz nesse cenário? Então, essas discussões elas vão acontecer muito até o dia 25.
3: Sem dúvida alguma, os debates vão aflorar, né?
2: Com
3: cada
2: certeza.
3: Vez mais, sem dúvida alguma. Agora, por falar em disputa, né, Kennedy? Uma das disputas mais acirradas da eleição aqui no estado do Amazonas foi pela segunda vaga ao Senado. Eduardo Braga, que já aparecia nas pesquisas com a preferência do eleitor, seguiu na frente em toda a votação, foi reeleito para o terceiro mandato no Senado. Mas pela segunda vaga, aí é que a disputa foi voto a voto entre Capitão Alberto Neto, que saiu na frente, e Plínio Valério. Kennedson, Plínio Valério conseguiu virar o resultado na reta final e foi reeleito, não é isso?
2: Exatamente, Karine Leão. Vou começar falando pelo Eduardo, né? Eduardo Braga, ele que já era um senador que tinha essa preferência desde o início das pesquisas. Isso a gente está falando há mais de um ano sobre essas pesquisas eleitorais de pesquisa de intenção de voto ao Senado. E Eduardo Braga já tinha, sim, essa preferência e manteve essa tendência nessa que foi demonstrado nas pesquisas, liderança e também uma vantagem mais confortável sobre esses adversários. O Eduardo Braga terminou com 1.240.000 votos, ou seja, 32,29%, e garantiu o terceiro mandato como senador. E nessa segunda disputa, como a gente mencionou, Karime, de fato foi uma disputa bastante acirrada. Eu estava acompanhando o processo eleitoral e quando a gente estava ali por volta dos 76% das urnas apuradas, até aquele momento ainda tínhamos Alberto Neto com uma vantagem, só que essa vantagem ela não era uma vantagem tão expressiva assim. E aí quando chegamos ao 86% da apuração, até 84% da apuração, a gente percebeu que Plínio Valério conseguiu vantagem e a partir daí, depois desse processo,
3: ele
2: depois de 80%,
3: né?
2: Despontou e realmente foi uma vitória que demonstra a força de Plínio Valério, né? A força de Plínio Valério principalmente no interior do estado do Amazonas. E na primeira opção do Senado a gente teve essa diferença muito maior, né? Que parecia ali o Alberto falando em relação à pesquisa, a gente tinha o Alberto Neto que aparecia com 25,5% contra apenas 9,5% de Plínio Valério. Só que o resultado das urnas foi completamente diferente e aí foi justamente quando Plínio venceu ali no Alto Solimões, né? A gente teve esse resultado do interior do estado do Amazonas muito expressivo que garantiu para Plínio Valério essa virada e com certeza existem alguns fatores que podem ter resultado. A gente está falando de municípios como Fonte Boa, Benjamin Constant, Manaquiri, São Paulo de Olivença. Foi nesses pontos Plínio Valério teve a maior pontuação, teve o maior número de votos lá no interior do estado do Amazonas e esse percentual ele foi forte ao ponto de garantir essa segunda vaga. E muita gente ficou surpresa, né, Karime, sobre essa segunda colocação.
3: Sim, foi
2: A gente pode também falar que de alguns fatores que levaram ao eleitor ter mudado de opinião nesse segundo voto, porque existem alguns temas que foram levantados bastante, até mesmo Plínio Valério, a gente percebeu naquela época da disputa em relação à BR-319 com a Marina Silva, a questão também em relação aos ministros do Supremo Tribunal Federal, então foram temas que foram muito abordados por Plínio Valério, então de fato, a partir daí, o eleitor acabou decidindo esse segundo voto em relação a Plínio Valério. Karime, agora ele carrega aí essa reeleição no Senado, carrega 8 anos de mandato e tem um nome bastante conhecido entre os eleitores do interior do estado do Amazonas, Karime.
3: Então, já na Câmara dos Deputados, dos 8 representantes que o Amazonas vai...
2: Karime, desculpa, acabei não chamando aqui, mas eu separei uma sonora do senador Eduardo Braga, ele conversou com a gente, vamos acompanhar.
4: Eu quero dizer ao povo amazonense que pode contar com um leão, com um guerreiro no Senado da República, na articulação política, na busca de entendimento, e quero chegar ao Senado para poder votar o fim da PEC 6x1, para que nós possamos ter um novo regime de 5x2, a meu juízo, ajustado, e ao mesmo tempo enfrentar essa questão das betes. O povo mais humilde do nosso país está altamente endividado. Eu quero agradecer a Deus, dizer que a minha prioridade com o combate ao fim da fila do CISREG é um compromisso de vida meu com os amazonenses. E eu, chegando no Senado, meus primeiros recursos serão destinados ao enfrentamento do fim da fila do CISREG e da reestruturação da saúde pública do estado do Amazonas.
2: Então tá aí, Karimia, aí as primeiras ações que o senador Eduardo Braga já anunciou que vai fazer lá no Senado.
3: Agora sim, vamos lá para a Câmara dos Deputados. Dos 8 representantes que o Amazonas vai ter no ano que vem, 5 foram reeleitos, 1 está retornando à casa e 2 são novatos. Na Assembleia Legislativa, 9 dos 24 deputados eleitos vão ocupar uma cadeira pela primeira vez. Nathalie Moraes, dá mais detalhes pra gente.
5: Então, Karimi, dos 8 eleitos, 5 foram reeleitos, 2 são novos e a Câmara realmente está, e um somente está retornando à casa. A maior parte da bancada continua, mas 3 das 8 cadeiras serão novos ocupantes em relação à atual composição. E quem chegou com maior votação foi o sargento Salazar do PL, que a gente realmente já esperava isso, segundo os resultados das últimas pesquisas divulgadas. Ele recebeu mais de 212 mil votos, né? Mais de 10,4% dos votos válidos, e foi ali eleito como no seu primeiro mandato como deputado federal. Na sequência, reeleito Sidney Leite com mais de 138 mil votos, Adail Filho, Fausto Júnior, Amon Mandel, Saulo Viana, né? E aí esses foram reeleitos. Também chega à Câmara Municipal, para a Câmara Federal, para o seu primeiro mandato, Joana Dark, que recebeu mais de 85 mil votos. E um nome conhecido da política amazonense também está de volta a Brasília. Eu estou falando aí do Alfredo Nascimento, que foi favorecido graças à votação expressiva do sargento Salazar. Quando a gente olha já aqui para o cenário do Amazonas, da Assembleia Legislativa, das 24 cadeiras, a gente também tem renovações importantes. Dos 24 eleitos, 15 foram reeleitos. Outros 8 nomes aí são novos nomes que vão ocupar cadeira dentro da Aleã. E um deputado que está retornando, inclusive ele foi o deputado mais votado, foi o Zé Ricardo, né, o homem da Kombi, que está de volta à Assembleia Legislativa. Né, Zé Ricardo foi justamente o mais votado para deputado estadual. Na segunda colocação apareceu Débora Menezes, seguido de Mário César Filho. Também foram reeleitos, Karime, Rosenha, Delegado Péricles, Wilker Barreto, Tiago Abraim, Doutor George, Maiara Dias, Cabo Maciel, Carlinhos Bessa, Felipe Souza, Vanderlei Monteiro, Adjunto Afonso, Abdala Frache e Cristiano D'Ângelo. Já entre os 8 novos que estão chegando pela primeira vez, Eurico Tavares, Rodrigo Guedes, né, estão deixando a Câmara Municipal de Manaus, Clóvis Curubão, Davi Reis, Davi Bermugue, Marcelo Palhano, Eduardo Alfaia e Heraldo do CB. São essas as renovações dentro da Assembleia Legislativa, Karine.
3: Muito obrigada, Nathalie. Bom, agora, o Kenneth, vamos falar da disputa também presidencial. Flávio Bolsonaro e Lula avançaram para o segundo turno. Aqui no Amazonas, Lula do PT venceu em 54 dos 62 municípios. Já o senador Flávio Bolsonaro do PL foi o mais votado na capital, Manaus, e em outras 7 cidades do estado. E a partir de agora, o que é que muda na estratégia dos dois candidatos? Parece que zerou, parece que a gente começa agora uma nova campanha, não é isso?
2: Com certeza, Karime Leão, de fato, o presidente Luiz Inácio Lula da Silva venceu aqui no estado do Amazonas, foi o mais votado nesses 54 dos 62 municípios, mas quando a gente coloca os números gerais na mesa, Karime, a vantagem ela não foi tão grande assim. Lula terminou com 48% dos votos válidos contra 45% dos votos para Flávio Bolsonaro, ou seja, estamos falando de uma diferença de um pouco mais de 3 pontos percentuais, né? Isso mostra que, embora o Lula ele tenha dominado territorialmente o interior do estado do Amazonas, o Amazonas chega com muito dividido nesse segundo turno do que a gente fala ali sobre os municípios do interior do estado. E Manaus ajuda muito a explicar essa diferença. Aqui na capital, Flávio venceu com 54,28% contra 37,13% de Lula. Lula compensou essa diferença em uma votação muito forte no interior, incluindo esses municípios onde passou dos 70% e até dos 80% das intenções de voto. E agora, com certeza, é uma outra eleição. No segundo turno, Karim, eu acredito que os candidatos eles vão trazer muito mais as políticas públicas que eles pretendem colocar para o estado do Amazonas e, na minha opinião, o presidente Luiz Inácio Lula da Silva tem esse favoritismo, porque já vinha falando muito sobre projetos políticos para o Amazonas, defendeu a Zona Franca de Manaus nessa última reforma tributária, anunciou a construção do Porto de Manaus, que já começou, a questão sobre o emprego, petróleo e gás,
3: investimentos federais, BR-319,
2: a construção de embarcações de grande porte aqui no estado do Amazonas, e Lula tem essa vantagem muito expressiva em relação às políticas públicas que pretende fazer para o estado do Amazonas. Já o senador Flávio Bolsonaro, apesar de vir ao Amazonas e dizer que é 100% Zona Franca de Manaus, ainda assim, em vários outros momentos, ele teve posições contrárias ao estado do Amazonas, e vai ser difícil de tentar convencer aquela população do interior do estado do Amazonas que não conhece muito o bolsonarismo em trazer um voto diferente agora nesse segundo turno. Acredito que vai permanecer esse mesmo cenário, mas aí vai ser o trabalho dos candidatos dele aqui no Amazonas para tentar trabalhar bastante. Exatamente. Aí para virar esse cenário.
3: Nova campanha difícil. Na rua, né?
2: Com certeza.
3: Mas é difícil reverter, né?
2: Com certeza. Eu acredito análise, pela análise do amazonense. Uhum. Diante das políticas públicas, quem pode oferecer o quê? É claro que existe uma grande probabilidade de Flávio Bolsonaro ser o próximo presidente. No entanto, as pessoas votam mais por aquilo que elas acreditam que vai ser mais interessante. Então a gente vai seguir avaliando, né?
3: Vamos seguir avaliando. Muito obrigada. A gente começou aqui o bloco de política, né? Com o resultado das eleições. E depois de um domingo de eleição marcado por filas, calor, muita movimentação nos locais de votação, o Tribunal Regional Eleitoral do Estado fez um balanço, né, o Kennedson, do primeiro turno.
2: Exatamente. Foram 23 incidentes envolvendo urnas eletrônicas, mas segundo o TRE do Estado do Amazonas, a votação transcorreu dentro da normalidade nos 1.636 locais de votação.
3: E a fiscalização também registrou números importantes, tá? 15 pessoas foram conduzidas, 5 foram presas e mais de 1 milhão e 800 mil reais em espécie foram apreendidos pela Polícia Federal. E quem traz esse balanço pra gente é a repórter Nathalie Moraes.
6: O primeiro turno das eleições de 2026 terminou no Amazonas com o balanço do Tribunal Regional Eleitoral sobre o funcionamento das urnas e a segurança durante a votação. Foram 23 incidentes envolvendo as urnas eletrônicas em todo o Amazonas. Desse total, 14 equipamentos precisaram ser substituídos e outros 9 casos foram resolvidos no próprio local por técnicos da Justiça Eleitoral. A presidente do Tribunal Regional Eleitoral do Amazonas, a desembargadora Carla Reis, avaliou que o processo eleitoral transcorreu dentro da normalidade nos mais de 1.600 locais de votação em todo o estado. Ela também explicou o que provocou as longas filas registradas em diferentes pontos de Manaus e também do interior.
7: Também não podemos esquecer que o número de candidatos, né, são 6 para votar, né, isso também leva um certo atraso, que por certo, havendo o segundo turno, não ocorrerá, e será em menor grau. Vamos continuar sempre zelando pelas eleições.
6: Enquanto a Justiça Eleitoral avalia o funcionamento do pleito, as forças de segurança também faziam balanço das ocorrências. Só a Polícia Federal registrou mais de 10 ocorrências aqui no Amazonas. Ao todo, 15 pessoas foram conduzidas, 5 foram presas e mais de 1 milhão e 800 mil reais em espécie foram apreendidos. Entre os casos registrados no interior está do ex-prefeito do município de Rio Preto da Eva, Anderson Souza. Ele foi conduzido sob suspeita de boca de urna e resistência e desobediência. O corregedor regional da Superintendência da Polícia Federal no Amazonas, o delegado Fábio Sandro Pessoa, fez o balanço das ocorrências registradas durante o primeiro turno das eleições.
8: Em Manaus tivemos 16 ocorrências, 18 conduzidos, 5 presos. Em Iranduba, 2 ocorrências e nenhum preso. Em Tefé, 2 ocorrências com 2 conduzidos. Mana Manacapuru, uma ocorrência, um conduzido. Parintins, uma ocorrência. Coari, uma ocorrência também. São Gabriel da Cachoeira, uma ocorrência. Itacoatiara, uma ocorrência. Total, então, de ocorrências, 24 ocorrências nesse período, dessa última semana. 6 presos, total de valores apreendido, R$1.900.000. A maioria das ocorrências de compra de voto, alguma coisa de boca de urna, problemas de corrupção eleitoral e uma ocorrência que a gente detectou de possível indicação de voto por mesário. Eu achei até estranho porque é a primeira vez que eu vejo uma ocorrência dessa natureza aqui.
6: E quem passou pelas ruas de Manaus e dos municípios do interior do Amazonas também encontrou outro cenário comum em dias de eleição. Calçadas, ruas e avenidas tomadas por santinhos. Mesmo com a grande quantidade de material de campanha espalhado pelos locais de votação, o Ministério Público Eleitoral aponta uma redução nesse tipo de crime. O procurador regional eleitoral do Amazonas, Edmilson da Costa Júnior, explica como foi a fiscalização e a redução dos casos de derramamento de santinhos.
9: Nós temos uma diminuição. Entretanto, a gente se programou para, na segunda terça-feira, ajuizar as ações correspondentes aos candidatos que ainda assim violaram a lei. Essa é a medida que nós temos para desestimular esse tipo de prática, até chegar ao ponto que os candidatos verem que não é realmente, é muito melhor seguirem a lei e é muito melhor também conscientizar o próprio eleitor, que precisa vir da sua casa para o local de votação com o seu voto já decidido, com a sua cola já preenchida.
6: A Polícia Rodoviária Federal também atuou para impedir o transporte irregular de eleitores. Em Manaus, um ônibus foi abordado após uma denúncia sobre o deslocamento não autorizado de passageiros do Amazonas para Roraima. No veículo foram encontrados 49 eleitores sem bagagens e com listas que indicavam as respectivas sessões eleitorais. Entre urnas substituídas, filas, ocorrências policiais e fiscalização nas ruas, o Amazonas fechou o primeiro turno com o balanço que agora serve de base para a preparação da segunda etapa dessa disputa. Eu volto aos estúdios com vocês.
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1: Muito boa noite a todos que acompanham a previsão do tempo aqui com a gente no 18 horas. A segunda começou nublada e com calor firme em Manaus. Agora à noite, o céu deve ficar com muitas nuvens, mas sem previsão de chuva. E agora vamos falar sobre o clima de amanhã, 6 de outubro, terça-feira. Segundo o Climatempo, a terça começa com um alerta do Instituto Nacional de Meteorologia para pancadas de chuvas fortes na madrugada. Mas ao longo do dia, o céu abre e o sol ganha força, trazendo um calor intenso durante a tarde. A noite de terça traz um céu limpo, temperaturas mais amenas e sem previsão de chuva. Resumo do termômetro. A temperatura nessa terça varia entre mínima de 25 e máxima de 34 graus. A umidade relativa do ar fica em torno de 55 a 90%.
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5: E vamos voltar a conversar com o repórter André Meirelles para saber como é que está a parcial do trânsito. Agora em Manaus, 6 horas e 42 minutos.
6: Muito boa noite para vocês. Olha, trânsito tem melhora na fluidez em alguns pontos aqui de Manaus, mas ainda a lentidão a Djalma Batista. Na Avenida Torquato Tapajós, o trânsito apresenta uma melhora na fluidez nesse horário de volta para casa, principalmente no trecho antes ali do retorno. Avenida do Turismo, a fluidez é excelente nesse momento, com a via livre e também uma boa aí como rota alternativa. Agora, a Avenida Djalma Batista, o trânsito segue lento, com movimento intenso de veículos nessa volta para casa. Avenida Constantino Neri, o trânsito está moderado, com apenas uma leve retenção ali nas proximidades da Rua da Maromba, que é aquela rua que quem vem ali antes do Parque dos Bilhares, de quem vem da Djalma Batista no sentido bairro centro, vai fazer o retorno para Constantino Neri, no sentido contrário. Então, no geral, o trânsito em Manaus segue moderado, né? Com pontos de lentidão e retenção, mas sem grandes complicações. Agora, atenção para um acidente entre dois carros que aconteceu agora pouco mais cedo na Avenida Coronel Teixeira, ali no sentido bairro centro. Isso ainda bem próximo de quem vem ali da Bola do Chafariz da Ponta Negra. Então, segundo os agentes de trânsito, apenas danos materiais, mas o acidente não interfere agora no trânsito que segue, então, com boa fluidez. Volto com vocês.
5: Muito obrigada pelas informações, André Meirelles.
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5: Na entrevista do dia hoje, vamos conversar com o deputado federal reeleito, Sidney Leite. Muito obrigada pela sua presença. Pegar um tempinho aí depois desse dia seguinte de um bom resultado das eleições para conversar com a gente aqui no 18 horas. Então, tudo pronto para esse novo mandato?
7: Com certeza. Primeiro, agradecer, Karim, a você, o Kennedy, e saudar toda a grande audiência da Mix no 18 horas. Com muita disposição, né? Depois de uma bela votação dessa, o que não falta é disposição e vontade de trabalhar. E o Amazonas precisa muito, porque nós temos alguns desafios postos para nós, como, por exemplo, a implantação da reforma tributária. E essa é uma coisa que nos preocupa, porque o Amazonas, ele deixa de arrecadar, ao longo desse processo, 50% da sua receita, porque ela deixa de ser na origem, passa a ser no destino. Então, nós temos que ter uma transição em que a gente tenha que ficar muito atento. A outra questão é garantir os recursos da BR-319, que, sem dúvida nenhuma, né, é uma obra importante para a logística do estado do Amazonas. Você já vê o movimento de carreta hoje e que interfere no dia a dia da vida das pessoas, seja no preço, principalmente de hortifruti, né, seja no tempo de duração. Então, a gente vai ganhar um tempo de vida útil muito maior de frutas, verduras, legumes, frango, carne. Né? Então, e sem dúvida nenhuma, ela é muito importante, fora a questão do turismo, certo? E essa integração da Amazônia Ocidental.

0: que ela é fundamental. Nós temos também essa preocupação de melhorar a nossa malha viária, né, que nós temos dois gargalos. Nós temos somente três aeroportos no interior com balizamento noturno, certo? Isso é um problema. Mas o outro é o número reduzido de voos que a gente tem para o restante do país e o preço da passagem, que é proibitivo. Só para ter uma ideia, hoje uma passagem para Tabatinga está em torno de R$4.000.
1: Uau. Né?
0: Aumentou porque a demanda aumentou muito, porque a Azul tinha um voo diário, né, de jato, e agora está voando no ATR, que é um tubo hélice. Uma passagem Manaus, Bogotá, Letícia, com aumento da demanda, está saindo R$1.800.
2: Gente, é um disparate, né?
0: E você vai para um outro país
2: e paga, sim, bem,
0: né,
2: mais.
0: Paga uma outra, paga.
2: Qual seria a alternativa para essa questão?
0: Nós aprovamos na Câmara um projeto de lei que todo voo que terminar ou iniciar na Amazônia de empresas internacionais, que elas podem operar nas mesmas condições, né? Então, aprovado esse projeto, próximo governador, eu entendo que terá que ter a capacidade de fazer essa articulação, porque a gente permite as mesmas condições, não só para passageiro, como também para carga, né? Então, isso é uma coisa que eu entendo que ajudaria, porque na realidade, nós já votamos N projetos na Câmara dos Deputados, mas o preço da passagem no Brasil não diminui. E tem algo que é inexplicável, Carinho. Se você tirar uma passagem para Salvador, se você for comprar uma passagem para Salvador para esse final de semana, ela custa tipo R$1.800 e você passa por Brasília. Se for tirar uma passagem para Brasília, tu vai pagar aí R$3.800, R$4.000. Não justifica, tu vai para um destino mais longe, ela é mais barato do que para o mais perto. Então são coisas que não dá para explicar. A mesma situação acontece se tu tirar uma passagem de Santarém para Brasília, esse voo passa em Belém, mas se tu for tirar o trecho Santarém-Belém, ele sai mais caro do que Santarém-Brasília.
2: São coisas que só acontecem aqui no estado do Amazonas, né, Kennedy?
1: Com certeza. Agora, deputado, a gente tem agora um segundo turno muito polarizado, a gente fala sobre o governo do estado do Amazonas e também a presidência da República. Como é que sua avalia que vai ser esse segundo turno? A gente está falando sobre dois candidatos, cada um representa um candidato à presidência da República. Como é que sua avalia que vai ser a estratégia desses dois grupos políticos?
0: Peraí, só a primeira coisa que eu entendo é que, trazendo para a nossa realidade, né, a eleição na época do governador Wilson Lima, e o próprio Davi Almeida pregou isso, era a eleição do novo, né?
1: Sim.
0: E eu entendo que a população do estado do Amazonas, que nem na última eleição municipal, ela buscou entrega no Amazonas e no Brasil, né? Então, nós temos problemas graves e sérios na saúde, que vocês aqui abordaram isso muitas vezes. Nós temos problemas graves e sérios na segurança pública, tanto na capital quanto no interior do estado. No interior, nós temos um complicador, porque isso facilita o narcotráfico e a rota, sim, da droga, né? Inclusive de lavagem de dinheiro do narcotráfico. Nós temos problemas graves na infraestrutura do estado, nós temos problemas graves na mobilidade urbana de Manaus, que a prefeitura sozinha não consegue intervir,
1: sim,
0: certo? E nós temos esse desafio que eu acabei de falar, que é a transição da reforma tributária. Se nós, o que é que eu acredito? Se não tiver um governador com capacidade de buscar alternativas de receita, um estado que já está todo endividado, né? Porque
1: esse é um outro desafio,
0: o,
1: né,
0: próximo governador vai ter que auditar profundamente essas contas. Esses atrasos que a gente vê na saúde, o estado muitas vezes está pagando dobrado, porque paga a empresa, mas o funcionário entra na justiça também, na justiça do trabalho. Então são duas ações, certo? Então a educação precisa ser reestruturada. Quando falo de reestruturação da educação, nós temos o desafio da infraestrutura das escolas, que você não encontra uma escola em condições, e você tem o problema da qualidade do processo ensino-aprendizado, que foi comprometido. Não que o professor não esteja fazendo o seu papel, mas sem instrumentos, sem as ferramentas, ficou comprometido. Então, eu particularmente acredito nisso, né? Eu andei esse estado todo, dialoguei, conversei, e você vê que o resultado da eleição, ele foge dessa polarização. Né? Se você pegar os próprios municípios, a votação do presidente Lula, ela não é igual à votação do Omar, são votações diferentes, entendeu? Agora, O que eu vejo é o sentimento da mudança. Tanto é que o ex-governador não foi eleito, o vice-governador não foi eleito e o atual governador não foi eleito. Então, isso ficou muito claro, o recado das urnas. O povo não aceitava mais o governo que aí está. Agora, nós vamos de novo para uma tentativa, como foi feito com o Wilson Lima. Eu, particularmente, não acredito nisso, tanto é que o senador Omar Aziz, ele teve uma votação bem superior do que as pesquisas apontavam, né? A gente tinha esse sentimento internamente pelos números que a gente discutia, mas ela foi muito superior do que todas as pesquisas apontavam, inclusive muitas das pesquisas que apontavam o atual governador no segundo turno, que não foi, né? Então, como também a eleição para o Senado, né?
1: Sim.
0: A eleição do Plínio Valério, ela não representa essa polarização. Até porque o Plínio, né, ele caminha aí meio que independente, né? O Plínio não tinha candidato a governo, o Plínio não tinha outro candidato a senador, não tinha deputado estadual nem deputado federal, né? Mas foge um pouco disso. Então você vê um senador que é ligado à base do presidente Lula e outro que é independente. Então eu entendo que o eleitor está mais preocupado com a realidade local do que a questão nacional.
1: Só acredita que a influência nacional, uma hipótese agora falando sobre o senador Omar Aziz, caso, né, nesse cenário, Flávio Bolsonaro se torne presidente da República, só acredita que seria difícil a gestão de Omar Aziz nesse cenário, ou isso daí não
0: teria influência? Do ponto de vista da relação, não, até porque eles são colegas,
1: sim,
0: né? No Senado da República, pelo que eu sei, tem boa relação. Eu já presenciei o Omar conversando com o senador e tem boa relação, até porque veja bem o seguinte, eu pelo menos, é que não levo isso para o campo pessoal, lá no parlamento onde atua tem pessoas que eu não concordo com a forma que pensa de A e B, né? Mas eu me dou super bem, tenho boa relação, boas convivências, tenho amigos na extrema direita, tenho amigos na extrema esquerda e a gente conversa, dialoga.
2: E é o respeito, né?
1: Isso até faz parte da democracia.
2: Tem isso.
1: As pessoas às vezes estão muito, né?
2: Exato, são essas diferenças.
1: Extremista ao ponto de não aceitar as diferenças dos outros, né?
2: São essas diferenças que fazem parte de um país que existem várias ideias, então é preciso que tenham essas representatividades em Brasília.
0: Até porque a gente é eleito, né? E a gente tem que respeitar a vontade da população,
1: sim,
0: né?
1: Sim.
0: Então não dá para levar isso para o campo pessoal, não dá para levar. Por quê? Porque se nós levássemos isso, quem perde somos nós.
2: Sim.
0: Né? Quem perde,
2: a população,
0: um estado,
2: né,
0: como claro, Amazonas, perde muito, até porque nós temos uma bancada pequena.
2: Sem dúvida.
0: Nós só somos 8 deputados.
2: Pois então, e agora, na sua opinião, como é que fica essa configuração, então? Vocês vão precisar ficar mais fortes e mais unidos, dependendo do resultado, para a presidência da República ou nem tanto? Porque uma tratativa é com Lula, que a gente viu, nós temos visto nos últimos anos. Existe uma tratativa, tivemos, como até o Kennedy mencionou, várias situações favoráveis, que foi a garantia...
1: Proximidade, o prefeito, tudo mais.
2: E agora, como é que se analisa um possível presidente Flávio Bolsonaro?
0: A preocupação que particularmente eu tenho é em relação à questão da Zona Franca.
2: Sim.
0: Né? Essa é uma preocupação que nós temos. Por quê? Porque se mexer no incentivo fiscal, a gente perde isso aqui. Então, não tem como. Nós tivemos muita dificuldade tratativa com o ministro Paulo Guedes, tanto é que a bancada, parte da bancada, né? Nós fomos ao Supremo na época, né? Que isso foi da legislatura ainda anterior, e nós conseguimos reverter a questão do IPI. Nós temos a garantia constitucional? Tem, mas tem muitas coisas que dependem de decisão política do governo, né? Nós não vamos negar isso. Então, por exemplo, essa questão do IPI, né? Que é uma coisa até que eu já vinha reunindo com o pessoal da SUFRAM agora mesmo no período eleitoral e conversando com os empresários, para a gente não deixar isso solto, porque depende de uma lista, né? Então isso passa pelo Ministério da Fazenda, passa, por exemplo, nós vivemos agora recentemente uma interpretação da Receita Federal, né? Provocado pela Fiesp. Então, sim, a gente não tem descanso de dizer, ah, aprovou isso e tá tudo resolvido. Não, eu relatei 8 criações de Zona Franca, consegui com meu voto, né, arquivais 8, tem mais 2 que eu sou relator, uma inclusive aqui no estado do Pará, que é assinada pela mãe do governador Helder Barbalho. Então é uma luta permanente, né? Que a gente não pode descuidar. Por quê? Porque quando São Paulo faz essa discussão, né, o próprio Kim vem dizer, ele que respondia economicamente pelo candidato do partido dele, de que a Zona Franca deveria ser uma Zona Franca que tratasse da bioeconomia. O discurso é bonito, né? Mas cadê o investimento na pesquisa na região para a gente avançar? Quanto é que nós temos de investimento na pesquisa? Então, se nós não temos pesquisa pronta, como é que a gente vai investir em resultado de bioeconomia? Então, o que sustenta efetivamente o Amazonas é esse modelo. E nós conseguimos um êxito tão bom que hoje, de quase 600 empresas, 200 estão querendo se instalar em Manaus, né? Ou seja, se nós tivermos um governo do Estado que tenha essa capacidade de negociação, de interlocução, nós temos condições de trazer mais empresa para cá, como foi feito no passado.
2: E ter segurança jurídica,
0: né? E ter segurança jurídica, que para nós é fundamental. Então, essa é uma questão que a gente tem que estar permanente, atento, tanto a nossa bancada na Câmara, quanto a bancada no Senado.
1: Escala 6x1, qual a sua expectativa também?
0: Olha, eu entendo que a tendência, se votar agora, é que ela passe. Né? Eu acredito isso, eu acho que amadureceu, apesar de que faltou ali um debate mais aprofundado sobre essa questão da transição, porque o que me preocupa o comércio e o setor de serviço, certo? Por quê? Você pega Manaus, você tem, segundo o IBGE, em torno de 119 mil trabalhadores na informalidade, né? Mas muitos desses trabalhadores estão na informalidade não é porque quem contrata não quer pagar, é porque os encargos são muito caros. Então, essa é uma realidade que a gente vive. Por exemplo, uma pessoa que trabalha como chapeiro ali numa lanchonete, que só tem ele como funcionário, o resto ali é da família, né? Muitas vezes ele tem dificuldade de assinar carteira. Essa é uma realidade que a gente encontra.
1: Sim.
0: Então, se a gente encontra em Manaus, imagine no interior, né? Então, a minha preocupação é só isso, que nós tivéssemos ali um debate mais aprofundado. Mas foi aprovado, né? E eu entendo que a tendência é passar. Na Constituição de 88, quando houve a redução, né, se dizia que ia causar desemprego, um grande pacto, não causou nada disso, nós nos adequamos. E a grande realidade é o seguinte: um trabalhador que mora na cidade de Manaus, mora na Zona Leste e trabalha no centro, ele passa um tempão no trânsito, porque a mobilidade é muito ruim na cidade de Manaus, o trânsito é muito lento, né? E isso dificulta o transporte coletivo. Então, fora, né, que tem mães com os filhos, né, mães atípicas, e que necessitam de um tempo maior, né? Então você tem um conjunto, e que hoje, esse mundo dinâmico que a gente está, as pessoas têm muito pouco tempo para si, para descansar e para sua família.
2: Certo. Agora, vamos falar então de eleição aqui para esse segundo turno, que a gente, né, começou até o programa falando do segundo turno no estado do Amazonas. Futuras alianças, como é que o senhor vê esse desenho para o segundo turno?
0: Eu entendo que é natural que muitos dos que não estavam com o senador Omar no interior passem a apoiá-lo, né, até pela relação, pelo conhecimento e convivência, porque tem gente que não estava no palanque do Omar no interior, mas que tem relação com ele, conhece ele. Eu conversei com pessoas, inclusive, que me apoiaram, que não, no segundo turno eu caminho, né, com o Omar. E aqui, né, eu acho que tem que ser dialogado, conversado, construído, né, porque nós não temos só os principais atores, nós temos deputados novos eleitos, nós temos deputados aí que a grande maioria estava com o Alberto Cidade, inclusive deputados do PL, né? É bom que se diga isso, porque isso foi claro, isso foi aberto, né? E também tem uma coisa, Karim, que a gente que vive nisso sabe que parte do eleitor já migra independente de quem ela votou.
2: Naturalmente,
0: né?
2: Já
0: naturalmente,
2: existe.
0: Ela não vai migrar porque o candidato A ou B que perdeu a eleição pediu. Há uma migração natural, né? Então, isso não acontece. Por exemplo, o Caiado vai apoiar o senador Flávio Bolsonaro, os votos do Caiado todos vão para lá. A gente sabe que isso não funciona assim, não vai, né? E tem eleitor que prefere até anular o voto, votar em branco, né? E o que chamou atenção nessa eleição no Brasil foi a abstenção, né? Que foi a abstenção mais alta da história. E nós tivemos aí algo que se gerou uma expectativa durante esse tempo todo, que era uma vazante muito extrema, e ela não ocorreu. Nós temos municípios que tá muito seco, mas ela não ocorreu na proporção que se dizia, e não chegou a ser aquela vazante de 2023, 2024.
2: É, não impactou também as urnas, a eleição.
0: Agora, nós tivemos um problema nessa eleição, é que, apesar de já ter ocorrido, né, teve pessoas que chegaram depois do horário de votação, e pessoas que não levaram a cola demoraram muito e fez pessoas desistirem. Por exemplo, aqui em Manaus estava com 1h30 de apuração e ainda recebi foto de gente na fila.
1: Na minha sessão houve um erro de procedimento que dificultou muito o trabalho, porque você passava num setor, aguardava, voltava para o setor, aguardava de novo outra pessoa votar. Não foi um negócio assim mais direto, né?
0: Dinâmico,
1: mais
0: dinâmico. Né? Então, como é uma eleição que você vai votar somente em 2 candidatos, ela tem de ser uma eleição mais rápida. E mais fácil, só são 2 números. Porque nessa eleição, só de número, nós digitamos 20 números, fora o confirma, né? Sim. Que dava 26.
2: E deu confusão, porque a pessoa digita o número, aí tinha que aparecer a foto e aí é o confirma. Então a pessoa mais, né, entusiasmada, não esperava aparecer a foto da pessoa, ia no confirma, não confirmava nada, e dava uma confusão.
0: Também
2: teve isso. Enfim, acho que agora no segundo turno vai ser mais tranquilo, deputado.
0: Mais tranquilo, mais tranquilo.
2: Qual é a sua expectativa? Para encerrar.
0: Olha, a expectativa é que o senador Omar ganhe a eleição, né? Tanto é que a margem foi muito maior do que todas as pesquisas apontavam, certo? E que eu entendo isso, que o eleitor quer entrega, né? E o Omar está preparado, mostrou isso, está tranquilo, fez uma campanha limpa, bonita, sem agressão, sem nada. Que discutiu propostas, os temas que estão na pauta das pessoas e aquilo também que ele busca implementar de forma diferenciada, né? Como esse programa para o idoso, né? Essa questão da moradia, que é uma coisa que nos preocupa muito. Nós temos o maior déficit habitacional do país, a média nacional é entre 12% a 14%, nós temos 24%, né? Estender o modelo do Prozamin para alguns outros municípios é uma coisa que vai ajudar no todo, né, do que ele defende, que é uma coisa que eu luto desde a primeira vez que eu fui prefeito e presidente da associação, é que a gente vai ter hospitais de média e alta complexidade no interior. Então, tudo hoje que acontece no interior vem para Manaus.
2: Exato.
0: Né? E sobrecarrega. Com isso, não, as pessoas vão se deslocar para aquele município mais próximo, né, e vai. Você tem aí um percentual significativo que vai sair dessa realidade da demanda hospitalar de média e alta complexidade na cidade de Manaus.
2: Muitíssimo obrigada pela sua presença hoje, dia seguinte do resultado das eleições, conversando com a gente, o deputado federal reeleito Sidney Leite, do PSD.
0: Eu é que agradeço e agradeço a todos os ouvintes e a confiança do povo amazonense pela votação que nos deu, e reafirmar aqui o nosso compromisso de continuar defendendo, que é uma honra, o maior estado do Brasil e do povo mais aguerrido e mais determinado que eu conheço. Obrigado, Karine. Obrigado, Kennedy. Obrigado à grande audiência da Rádio Mix.
2: A gente é que agradece. Boa noite. Agora em Manaus, 7h03.
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2: E vamos lá. Vamos ao vencedor do concurso de hoje, Luciano Cavalcante. Parabéns, Luciano. Gente, vamos escutar o áudio que ele mandou?
5: Boa noite, programa 18 horas. Aqui é o Luciano, motorista de aplicativo. Eu quero participar da promoção Notícia Completa do programa 18 horas com o posto Atem. Eu mereço ganhar porque eu vou proporcionar saúde, educação, lazer e segurança no meu carro com esses 40 litros. Propaganda eleitoral do segundo turno. Lazer ouvindo a Rádio Mix, saúde com ar-condicionado ligado e educação mostrando como eu sou educado e segurança usando cinto. Tamo junto, Rádio Mix, um abraço.
2: Tem meu voto, parabéns, gostei, Luciano, da campanha, Luciano, parabéns. Tudo bem, você escuta a gente?
6: Boa noite, tudo ouvindo sim, tudo certo, graças a Deus.
2: Cara, parabéns pela criatividade, já tem meu voto, hein? Como é que você se sente sendo o vencedor de hoje?
6: Muito feliz, não esperava não, foi uma surpresa.
1: Agora, Luciano, conta pra gente a parte do programa que você mais gosta e também já manda o recado pros seus colegas que ainda não enviaram o áudio pra gente.
6: Rapaz, eu escuto, rapaz, praticamente quase o dia todo, né? Tô dirigindo, tô o dia todo na rua, saio de manhã, já ligo já a rádio, vou almoçar, dou uma paradinha, depois volto de novo. E nesse exato momento tava voltando pra casa ouvindo com a minha esposa. Falei, vou mandar o meu áudio que hoje eu vou ganhar, em nome de Jesus.
1: E agora manda o recado pra gente, pros teus colegas que ainda não enviaram o áudio.
6: Ó, podem confiar, podem mandar, meus amigos de aplicativo da cidade de Manaus. Confia que vai dar tudo certo, que vocês são feras, só é acreditar.
1: Show de bola!
6: Inclusive foi um amigo meu também que me ajudou a mandar, me
1: incentivou, né?
6: Me incentivou, isso mesmo, foi o Lele, provavelmente ele está ouvindo agora.
2: Valeu, Lele, boa noite pra ti também. Amigo. Manda o seu áudio, Lele, também participa, ajuda os amigos, né?
1: Muito obrigado, Luciano, pela sua participação aqui no programa 18 horas. Se você não conseguiu ganhar hoje, não desanime, porque amanhã tem mais. Manda o WhatsApp pra gente, que é o 99312-1007. Amanhã, com certeza, será a sua vez. 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
2: André Meirelles, conta pra gente como é que está a volta pra casa.
7: Olha, na Avenida Brasil, nas proximidades do viaduto Passarão, o trânsito segue em boa fluidez. O movimento ele fica mais concorrido ali para quem vai acessar a Avenida Coronel Teixeira, nesse sentido Ponta Negra. Agora, na Mar Ipiranga, uma informação das proximidades do Hospital 28 de Agosto, o trânsito está mais intenso por lá, mas segue fluindo normalmente. Volto com vocês.
2: Muito obrigada pelas informações, André Meirelles.
1: Seguimos direto para o editorial, 18 horas.
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8: O país viveu ontem o primeiro turno da eleição. Haverá um segundo turno para os eleitores escolherem quem será o próximo presidente da República e também quem vai governar o Amazonas. Hoje é preciso destacar a conquista dos brasileiros e o seu sistema eleitoral, a preparação profissional e de extrema competência da Justiça Eleitoral. O sistema informatizado com as urnas eletrônicas que colocam o país no topo da modernidade, a atuação das forças de segurança que foi exemplar. Mas é preciso louvar, acima de tudo, destacar e comemorar o comportamento civilizado da maioria esmagadora dos eleitores. Para o país melhorar ainda mais, é preciso que essa mobilização seja mantida com o mesmo afinco ao longo dos anos. A democracia precisa que o cidadão, além de votar, também fiscalize, critique e cobre dos eleitos. Afinal, eles se candidataram, prometeram e pediram votos. Todos eles são regiamente pagos pelo contribuinte para fazer o melhor, não para eles, mas para o povo. Para o segundo turno, o desejo de todos é que o processo continue civilizado e em paz. E que todos possam votar com tranquilidade e liberdade. Graças à democracia que tanto custou para o Brasil ter de volta.
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2: 18 horas de hoje fica por aqui. Obrigada pela sua companhia. Um beijo. Até amanhã.
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8: Mix, boa noite, eu sou Graciano Rebelo e tá começando mais um pede no zap. Manda um áudio pra gente, 11 9 83 40 8000, e pede a sua música.
10: Boa noite, me chamo Valério, sou aqui de Extrema, tô aqui no trabalho e gostaria de ouvir Pontes Indestrutíveis de Charlie Brown.
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1: Mix, continua o Pede no Zap aqui na Mix. Ó, você manda o um áudio pra gente no 11 983 408 mil e pede a sua música no Pede no Zap.
2: Boa noite, Mix FM. Toca a música pra nós do Queen, Thiago de Três Lagoas, Mato Grosso do Sul. 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
1: Boa noite, Rádio Mix. Aqui quem tá falando é Anderson Selva, de Manaus, no Amazonas. Motorista de aplicativo na pista. Toca aí pra gente. Lenny Kravitz, Again. Um abraço.
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1: Mixe o som de Imagine Dragons pra finalizar o primeiro bloco do Pede no Zap de hoje, segunda-feira. Segura na Mix, já já tem mais. 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
1: Zé Borges em bom.
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10: Boa noite, Rádio Mix, aqui é o Gabriel, falo da cidade de São Paulo, capital. Gostaria de ouvir alguma música do Evanescence.
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1: Fala galera da Mix, aqui é Júnior Andrade de Avaré, interior de São Paulo. Queria ouvir Red Hot Chili Peppers, Dani, Califórnia, no melhor mix do Brasil.